0: 934.
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2: 9:58.
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1: E aí, eu mando ou você manda?
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1: 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Tá bom.
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1: Qual?

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1: Qual que vocês acham que tem que ser o nome da música? O nome da música vocês dão, Bia. Falta de caráter, falta de caráter. Vamos com Deus. Um, dois, três, vai.

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1: Já que esse projeto chama Bruna Viola Improvável, vamos começar essa parte improvável logo, né?

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3: Meia-noite 37. 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

0: Meia-noite 47.
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0: 4 e 5.
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0: 4:37.
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0: 4:57.
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1: Bom dia, 5:35.

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1: 5:44.
2: Vamos lá fazer com esses moleques.
3: Vamos embora, meus meninos, vai.
2: Oi.
3: Chama.
2: Oi.
3: Essa folha é sofrida, essa aí, viu, rapaz? Esse aí já tomou gaia, viu? Vai, meu amigo! Vamos lá! Olha o que tá com a gente, hein?

0: 5h54 da manhã já, 5 horas e 54 minutos. Manhã, segunda-feira.
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0: É segunda, meu povo.
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0: 5h54, bom dia. Mas quem tá acordado ali? 2, 3, 6. 9. 12. 16, deixa eu ver mais. É, 16 ouvindo o programa agora. Tá bom, né, pra uma segunda-feira? Começo de semana. Tá louco de bom, né? 5h54 da manhã, 5h54, bom dia.

0: 5h58 da manhã já? 5h58, Darcy. Quem mais tá acordado já, hein?
1: Bom dia, bom dia.
0: Bom dia, tio.
1: Meu celular agora.
0: Como é que tá, tio? Tudo na paz?
1: Semana que vem dá pra apanhar.
0: Ah, olha só. Apanhar da mulher, então. Armazém da Senha Grival, lá o Tavares. Bom dia, Tavares. Darcy de Mirarez. Bom dia, Paulo. Amigo Paulo Pedreiro, bom dia.
2: Bom dia.
0: Tudo bem? Mas graças a Deus, tudo certo, graças
2: tudo
0: a Deus.
2: Bom pra você aí da rádio aí, viu? Ah. Uma música boa aí.
0: Uma música boa.
2: Da América, lá de Jaraguá do Sul. Eles, cara, moravam em, aí no Rio. Até tem uns parentes que tocam na rádio aí lá de Jaraguá. Guaramirim, lá tem o cunhado que também sempre... escuta você aí, manda um abraço pra eles lá, tudo de bom pra vocês. Opa, daí, tá
0: maravilha, bom? Seu Valeu. Silvio, um abraço aí, seu Silvio, tudo de bom? Banda América, vamos achar uma da Banda América, Sedote assim, segunda-feira. Juca, bom dia, Juca. Carlos Toscan, Rogério Zanata, bom dia. Seitacir Ferrari, bom dia. Bom dia, Jair Bonetti, Vander Martins, Maurílio, Tatinho, seu Itacir Ferrari, bom dia. Também um abraço para vocês aí. O seu Dino Mazurek também, bom dia para vocês aí, todo de bom. 6 em ponto, já vai bater o sino do padre daqui a pouco. 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Bom dia, Dona Maria Salete Inês. 6 em ponto agora.

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Creio em Deus Pai Todo-Poderoso, Criador do céu e da terra, e em Jesus Cristo, seu único Filho, nosso Senhor, que foi concebido pelo poder do Espírito Santo, nasceu da Virgem Maria, padeceu sob Pôncio Pilatos, foi crucificado, morto e sepultado, desceu à mansão dos mortos, ressuscitou ao terceiro dia, subiu aos céus, está sentado à direita de Deus Pai Todo-Poderoso, donde há de vir a julgar os vivos e os mortos. Creio no Espírito Santo, na Santa Igreja Católica, na comunhão dos santos, na remissão dos pecados, na ressurreição da carne, na vida eterna. Amém. Ave Maria, cheia de graça, o Senhor é convosco. Bendita sois vós entre as mulheres, e bendito é o fruto do vosso ventre, Jesus. Santa Maria, Mãe de Deus, rogai por nós, pecadores, agora e na hora de nossa morte.

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9: 6:09 da manhã, bom dia. 6:09 da manhã, bom dia. 6:09 já.
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9: Vamos lá, gente. Segunda-feira. Já estamos no mês de agosto. Bom dia, Zé Defrave. O Vander Martins também já abriu o zoinho. Flamel, bom dia. Sérgio Nova Prata, bom dia. Família Bertoglio, um abraço pra vocês aí, viu? Estão acordados já os guri, né? O Hilário Azumira também, bom dia. Piazada da rodagem aí, da ração, bom dia. Piazada do leite, bom dia. Transporte escolar, bom dia. Saúde, bom dia. Pessoal da coleta, bom dia. Pra você que acorda cedo, levanta cedo. Só para ficar mais tempinho de Vard. Bom dia. 6:10 da manhã agora. 6:10 da manhã. 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Bom dia, Vilcinho. Olha, Salvador, estamos pegando empreita, Salvador. Estamos pegando empreita.

0: 6h20 da manhã, bom dia. 6h20 da manhã. Segundou, dona Carmen Steles. Seu Volmir, segundou já, tá segundo.
1: Bom dia, guri.
0: Bom dia.
1: Manda um tango argentino pra nós aí.
0: Tango argentino?
1: Desdelizado. Que nem desobedo, um tingo argentano.
0: Tango argentino. Seu Natalino Pires, pessoal do Quebra-Dente ali, bom dia. 6h21 da madrugada. 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A Copacol continua crescendo junto com quem produz. 6h22 já. Bom dia, Rubens. Andrade, como é que tá, meu amigo Rubens? Tudo na paz ali? Opa, bom dia!
2: Tudo de bom?
0: Vamos de novo, né, guri? Vamos de novo.
2: Aham. Viu? Toca uma música aí boa aí.
0: Música boa.
2: Tá bom? Boa semana, né?
0: Vamos de novo. Vamos de novo, Mitrucci. Vamos de novo, meu guri. Dona Zenaide, bom dia. Dona Madalena, João Mesomo. Dona Ivonete Valmir.

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4: 6h28 da manhã, já 6h28 da manhã. Bom dia, Thiago Baldessar, Rudimar, bom dia, ótima semana. Abraço pra família. O Henrique, Dona Dalva, bom dia. O Zé Godinho, vamos, Zé Godinho.
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4: Ferruja, bom dia. Estamos acordados já, Ferruja?
6: Bom dia, seu Clóvis. Tudo
4: Pá.
6: 100%?
4: Mas graças a Deus.
6: Por aqui de volta.
4: Graças a
6: Vamos
4: Deus.
6: Vamos trabalhar, né?
4: Pois é, Deja. Fiquei sabendo. Fiquei sabendo. Mas vamos de novo, né, Pia? Fumo e voltemos, né? Tudo certo. 6h28 da manhã. 6h28 da manhã. Meu pai. 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Essa semana já, gente. 6h32 agora.

0: 6h34 da manhã, já 6h34 da manhã. Nem vamos falar do Corinthians então, né, Claudir? O Jairo, o Zé de Frave também já acordou. Devagarzinho o povo vai acordando, né? Vai despertando, né, Paulo Alves? Bom dia. Já tá acordado ali o Paulo Alves.
1: Bom dia. Contar uma aí, uma piada aí. Tem um amigo meu que ele tem preguiça de dormir.
0: Ô, louco.
1: Que receita é que nós vamos dar pra ele pra ele dormir?
0: Isso aí deve ser maluco. Preguiça
1: de dormir, o caboclo. O que que tu me diz aí? Vamos receitar alguma coisa pro homem ou não?
0: Na verdade, isso aí, viu, Ferrugem? Isso aí deve ser maleza o nome disso aí. Maleza. Que não tem vontade de dormir. É maleza. Não sei o que que vamos fazer, né? Mas é, vamos achar uma receita. Tem uma receita boa ali. Guanchuma, pedra fervida, misturada ali com outras especiarias ali. Vamos achar alguma coisa, né? Porque às vezes daí vai dar sono na pessoa e ela vai dormir.
2: Bom dia, Cláudio.
0: Bom dia.
2: Estou aqui na estrada, meu guri.
0: Mas que
2: pegando.
0: Tal? Mas olha só.
2: Estou bem acompanhado aqui, Pia.
0: Quem tá aí?
2: Nosso papai do céu tá do meu lado aqui,
0: guri. Olha ali.
2: Com certeza ele tá aí contigo também.
0: Amém. Cuidando de nós.
2: Que Deus abençoe essa semana que se inicia, né, Pia? Muitas bênçãos para todos nós. Tem um meio triste, meu guri. Primo meu aí que morava no Sarco, se acidentou no serviço ali em Realeza, meu cara. Pô, perdendo a vida, mas a vida é assim mesmo, né? Que Deus o tenha num bom lugar. Valeu, meu amigo. E a roda moda aí, bonita pra nós aí, meu guri.
0: Pode deixar então.
2: Qualquer uma aí que você achar que.
0: Que é boa.
2: Serva para nós, toque para todos seus ouvintes. Valeu, meu
0: pai. Valeu, Vilmar. Um abraço, Vilmar. Tá na rodagem aí, bicho velho. Meus sentimentos aí, né, pra família toda. Do garotão lá, o seu Everton Júnior Mariano, né? Acabou perdendo a vida no acidente de trabalho. Né? 6h37, bom dia, Caburé. Mas nem vamos falar do Inter hoje, né, Pia? Se recuperou bem o Inter, né? Meu, tô achando que agora vai embalar o Inter, viu? Eu falei que o meu Colorado não é dos fracos, viu, Caburé? Tu não tinha fé? Tu não botou fé no Inter, né, pia? Aí, ó, já descambou de novo. Vai, agora vai. Bom dia, Tonho. Bom dia, Rosa. 6h37 da manhã. Bom dia, Orly Pereira, Dona Marli Rodrigues.
3: Minha casa fica
0: o Carlos também. Celso Félix. Mato Grosso, manda um abraço pro pai, alegria. O irmão que mora na linha São Sebastião, Sérgio Félix. Pessoal de Santa Rita ali dormindo.

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6: 6h43 da manhã já, gente. Será que é pro próximo domingo, Zé Amâncio? 6h43. Sei não, hein? Acho que ganha de novo, né? Bom dia, Clóvis Pedroso, Dona Janete Bueno, seu Jacir. Júnior, bom dia, Carmélia. Olha, temos ouvintes na Carmélia. Às 6h43 da manhã já, bom dia. Começou o mês de agosto, né, gente? Já estamos aí no dia 3 do mês 8. Passa, né? Passa, né? Que esse mês seja marcado aí com muita saúde, que a gente sempre pede, né? Paz, esperança, né? Pelas conquistas. Que cada amanhecer aí traga essas novas oportunidades também para você, né? Força para enfrentar os desafios, que são muitos no dia a dia, né? Agosto chega ainda lembrando que cada dia é uma nova chance. Todos os dias é uma nova chance de recomeçar, né? A gente não deve ficar pensando no que aconteceu ontem, os problemas de ontem. Começar a partir de hoje, tá? E resolvendo devagarzinho, né? Desejo um mês abençoado aí para todo mundo. Né? Que Deus esteja sempre ao seu lado aí para você conquistar, né? Boas notícias no trabalho, na família, né? Colheitas boas, alegrias para você e também para sua família, tá bom? Que o agosto seja produtivo e com fé e coragem. Tenha fé e coragem. Bom dia, Ica. Um abraço para vocês aí. 6h44 da manhã, agora 6h44. 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

0: 6h55. O Pedrão Borracha não vi mais, né? Borracheiro, alemão, também não vi mais. O Balim, meu vizinho Balim. Dormindo ainda o Praguinho. Bom dia, Calegari. Bom dia, Juliano, pessoal da Avicultura aí. Tinha o pessoal lá do Canguçu, Nova Prata, seu Albertino. Um dia fiquei sabendo, seu Albertino, escutar nós lá no Canguçu. Um ouvinte, Tech Enfim, lá no Canguçu. Bom dia, Marcelo Pedroso. Ô, meu amigo. Nem tá ouvindo nós ali. O Lino também, bom dia. Um abraço, Lino. 6h56 da madrugada já, 6h56 da madrugada. Bom dia, Dona Maria Salete Inês. A Elisete também, bom dia.
1: Bom dia, Cláudio.
0: Bom Antônio. Dia! Como é que tá, meu amigo?
1: Certo, meu tia. Como é que
0: graças a Deus.
1: Começando a semana, né?
0: Graças a Deus,
1: vamos,
0: né?
1: Pelear.
0: Vamos lá.
1: Beleza? Na hora que tiver um tempo aí, roda uma música pra nós. Temos ligadaço na Independência, café e viola.
0: Tá bom então, meu amigo.
1: Que estão na escuta do programa.
0: Tá bom então.
1: Aí, fique com Deus.
0: Família Perão aí, um abraço pra vocês, tá? Começou a semana, né, Reinaldo? Pra essa semana aí, previsão indica tempo bastante estável aqui, com calor, né? Durante as tardes. E eu acho que até o retorno das chuvas, né? Em alguns dias aí. Eu falei, eu acho que sábado, né? Que vai ser um mês aí bem atípico de chuva, né? Poderemos ter aí de 90 a 100 milímetros acumulados durante esse mês. E essa segunda aí, o sol entre nuvens. Vai ficar calor, gente. Vai chegar a 26 graus aí com possibilidade de chuva e trovoadas lá no fim do dia dessa segunda-feira. Manhã, terça-feira, também com predomínio de tempo seco. Temperaturas que vão também aos 26 graus. Quarta-feira, o aumento da instabilidade com chuva e chance de temporais isolados. Máxima perto dos 24 aí para quarta-feira. Para essa quinta-feira também dessa semana, expectativa de chuva. Possibilidade de acumulados mais expressivos e temperaturas que vão chegar ali aos 22 de máxima. E na sexta-feira, a chance de chuva, mas o tempo começa a melhorar ao longo do dia, máxima de 24 graus. Isso aí, previsão então essa semana de tempo estável, com chuvas, aquelas pancadas aí localizadas, né, e temperaturas que podem chegar a 26, 27 graus. Aqui para Salto do Lotra. Vai ser um mês com pouca chuva, né? Mais típico aí do agosto, que é meio ventoso, meio seco. 6h58 agora, bom dia.
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5: Olá, gente. 7:03. A rádio que ouve você. Bom dia, Claudir, Claudião, Cristiana Perim também, bom dia. Ótima semana, dona Iracema, seu Orli, bom dia. Um abraço aí pra todo mundo. É, também um alô pro Clair, Clair Oliveira, José Dilney Pedroso também, Beltrão. Vanilda Cordeiro também, bom dia pra vocês aí. Dona Maria lá de Porto Alegre, Dona Maria Tereza. Obrigado, gente, pelo carinho, pela audiência. Daqui a pouquinho tem o Homem e a Terra aqui na Independência, no oferecimento da Copacol. Uma semana abençoada para todo mundo. Saúde e paz.

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11: Thank you. amigos, tudo bem? Muito trabalho por aí? Nós estamos de volta para apresentar mais um programa O Homem e a Terra, um serviço de comunicação do IDR Paraná, o Instituto de Desenvolvimento Rural do Paraná e a Par Emater. Aqui na apresentação eu, Roberto Monteiro, e na mesa de som, Oswaldo Hagemeyer. Começando mais uma semana, hoje é segunda-feira, dia 3 de agosto de 2026, lua cheia, dia do capoeirista, o praticante de capoeira, um estilo de dança e luta criado pela população de africanos e brasileiros que durante muito tempo foram escravizados.

segunda-feira que vem, Goiuerê realiza a sua exposição agropecuária e industrial. Durante a programação, tem uma oficina sobre bioinsumos, diversas palestras e uma dinâmica para mostrar o funcionamento de máquinas agrícolas. Tem também o sexto encontro de mulheres, que vai ser no sábado, dia 8. Então, você que é da região, participe!

0: por mais que muita gente não acredite, as mudanças climáticas já são uma realidade. Nos últimos anos, o Paraná já sofreu com estiagem, tornados e enchentes. Parece que o clima anda meio desregulado. Esse é o novo normal, como dizem por aí. No último encontro das Amigas do Leite, realizado há alguns dias em Bituruna, este assunto foi motivo de muita conversa. Afinal de contas, o clima influencia diretamente a produção leiteira. Bom, a Juliana Skalski, do IDR Paraná de Bituruna, fala pra gente a respeito desse tema. Primeiramente, Juliana, explica pra gente aí como é que essas mudanças podem influenciar a produção de leite.
1: As mudanças climáticas previstas para os próximos anos, elas podem ter diversos efeitos, desde o aumento do estresse térmico dos animais, o aumento de proliferação de doenças que se propagam melhor no calor. O calor afeta os níveis de gordura e proteína no leite, que podem diminuir. Os animais tendem a ter uma menor ingestão de matéria seca no calor e, portanto, também reduzem a produção em consequência disso. O custo de produção pode aumentar e a tendência é haver cada vez mais prejuízos com eventos extremos, como secas e temporais, por exemplo.
0: E, Juliana, tem alguma forma de o produtor se prevenir ou diminuir o prejuízo dessas mudanças climáticas?
1: O produtor de leite hoje ele já pode começar a se preparar para essas mudanças climáticas, trabalhando principalmente um bom planejamento forrageiro, considerando sempre a possibilidade de problemas climáticos ao longo do ano e mantendo reservas de alimento. É também importante trabalhar para garantir sombra, ventilação e água fresca disponível para os animais. Pode ser através do sombreamento de pastagens, pode ser com a implantação de sistemas de ventilação e aspersão dos animais, garantindo também bebedouros nas pastagens, sempre com acesso fácil para os animais. Outro ponto que o produtor pode trabalhar é trabalhar com técnicas agrícolas para que as culturas que ele produz, especialmente nesse caso, as culturas para silagem e as pastagens, resistam melhor a alterações de clima. E aí entra uma rotação de cultura, uma boa fertilidade de solo, ou trabalhar com plantio direto, eventualmente trabalhar com irrigação também. E por fim, avalia-se que ao longo do tempo a gente provavelmente vai migrar para fazer a seleção genética também dos animais e das pastagens que cultivamos em busca daqueles que sejam mais adaptados às novas condições de clima.
0: Bem, como vocês viram aí, é preciso que o produtor adote uma série de práticas para que o gado leiteiro sofra o menos possível com esses extremos do clima. A Juliana me disse ainda que entre as raças mais adequadas para a região sul do Paraná estão o gado holandês, que é mais sensível ao calor, e o Jersey, um pouco mais resistente. Bom, nós vamos agradecendo a participação da Juliana Skalski, do IDR Paraná,

Durante os meses de maio e até o fim deste mês, é o período de maior atividade das formigas cortadeiras fora do formigueiro. De acordo com José Cosme, biólogo do IDR Paraná de Umuarama, agora, de 15 a 30% das formigas estão fora do formigueiro fazendo corte de folhas. Por isso, esta é a época ideal para fazer o manejo e dar uma segurada no avanço da saúva. O José Cosme me disse que o maior problema nas áreas onde tem formiga é a falta de informação do produtor, que acaba fazendo o manejo de forma inadequada.

0: Ele explica para a gente o prejuízo que isso causa.
1: O grande problema é que quando você usa os métodos sem domínio, sem conhecimento, né, você acaba desperdiçando energia, tempo, né, e dinheiro. E é claro, criando uma resistência, não é bem uma resistência, mas criando uma dificuldade de que uma vez já tentado e não tendo êxito, né, que alguns métodos não se pronunciem, não sejam efetivos. Principalmente a colocação de isca, uma isca mal colocada, que as formigas carregam, e não há a paralisação do formigueiro, você teria que ficar aí por um período mais longo para tentar novamente esse mesmo método de controle. Porque sempre o último indivíduo que está ali vivo no formigueiro, que teve contato com esse produto, ele cria uma espécie de uma memória química, né? Acaba não carregando o produto, esse produto fica externo e o agricultor tem dificuldade de realizar um melhor manejo com esse método.
0: O Cosme me explicou que tem formigas, as formigas soldados, que vivem até 290 dias. E quando a isca é mal manejada, elas lembram do cheiro do produto e não carregam a isca para dentro do formigueiro. Por isso é importante o produtor conhecer os diferentes métodos de controle. Ouçam o que o José Cosme diz a respeito.
1: Por isso vem a ideia de manejo. Se não funciona a isca, o produtor pode estar optando pela cauda líquida, pode estar optando pelo pó, até mesmo a termonebulização, mas o importante é que ele vá e cause algum nível de perturbação, de incomodação, de dano ou tentativa de controle. E isso é uma proposta de manejo.
0: É importante levar em consideração que o tipo de atividade da área pode definir o método de manejo do formigueiro, como explica o José Cosme.
1: Tem métodos desses que paralisam a atividade por 6 meses, 3 meses, 30 dias, alguns até ano. E aí, dentro da proposta ou da exploração da atividade que tem, para algumas fases da cultura é um período satisfatório. Já para outras, não é tão satisfatório assim, né? E assim que volta a atividade, vem o dano. Então é muito relativo. Por exemplo, se a gente pegar numa olericultura, né? São ciclos rápidos, curtos, um período de 6 meses, né, é bastante significante. Quando a gente pega isso na cultura igual mandioca, fruticultura, daí não é um período satisfatório, né? Então mostra uma ineficiência daí no manejo para esse caso.
0: Bem, fica a sugestão. Antes de fazer o controle da formiga cortadeira, converse com um técnico que entenda do assunto para avaliar a situação e definir qual o melhor método para controlar essa praga, tá bem? Bem, meus amigos, vamos terminando a nossa conversa de hoje. Eu deixo um forte abraço a todos vocês que nos acompanharam até agora e amanhã estaremos de volta com mais um programa O Homem e a Terra. Até lá, se Deus quiser. Tchau!
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16: Olá, gente, tudo bem? Bom dia. São 7 horas e 33 minutos na hora oficial do Brasil, 7h33. Amanhã de segunda-feira, céu com bastante nuvens. Daqui a pouquinho os detalhes da previsão do tempo também para você. Nós estamos chegando. Jornal da Manhã até às 8 horas aqui na nossa 94.1.
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16: Encontro diocesano de servidores do altar reúne centenas de crianças e adolescentes do Santuário de Nossa Senhora de Aparecida em Santa Isabel do Oeste. Entrevista de hoje ao vivo com o comandante do 3º Pelotão da Polícia Militar de Salto Lontra, o Sargento Jaciro, já trazendo as informações sobre a área da segurança pública, ocorrências aí das últimas horas que a gente vai contar também para você. Sejam muito bem-vindos, Jornal da Manhã no ar, na nossa Independência. Você que está com a gente, seja bem-vindo até às 8, tem muita informação aqui na 94.1.
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17: Esse domingo, dia 2 de agosto, aconteceu em Santa Isabel do Oeste, no Santuário de Nossa Senhora de Aparecida, o Santuário Diocesano, um encontro da nossa diocese, encontro, portanto, diocesano dos servidores do altar. Como as pessoas conhecem os coroinhas. O padre Delcir está com a gente para falar como que foi, então, esse momento todo especial com esses adolescentes, crianças e jovens de toda a nossa diocese. Padre, boa tarde.
18: Boa tarde. Olha, foi um dia maravilhoso, a presença de muitas crianças, adolescentes, jovens também, né, que nós denominamos como servidores do altar. São aqueles que buscaram, através de uma formação, ajudar nas celebrações, né, ajudando o padre, também toda a equipe de liturgia. E nós temos, assim, percebido que nos últimos anos tem crescido bastante, né? E aí a igreja ela pensou um encontro para justamente fazer esta confraternização, um dia festivo, um dia de recreação, um dia de celebração, de convivência, né, de partilha. E assim nós percebemos que isso incentiva, né, a criança também a desenvolver essa tarefa tão importante, que é também desde cedo buscar essa espiritualidade, né? Então nós, neste encontro, nós percebemos assim a presença desde a criança ali dos seus 6 a 7, 8 anos, até lá os seus 17, 18 anos, e até mais, né? Porque nós temos a primeira etapa, que nós chamamos também coroinhas, e depois então também os servidores do altar, né? E também nós temos os acólitos. Os acólitos que já ajudam também o padre no missal, né, estando aí mais atento também, mais próximo. Então é um trabalho muito bonito isso dentro da igreja, é um processo de evangelização.
17: Centenas de participantes, né, padre? De todos os municípios aí da nossa região.
18: Sim, cada paróquia tem os seus servidores do altar. Por exemplo, nós aqui da paróquia Nossa Senhora Aparecida, de Salto do Lontra, foi dois ônibus, né, levando as crianças, alguns familiares também acompanharam, né, os coordenadores. Estive presente também, né, o seminarista Renato. Então isso é um momento muito bonito para a nossa paróquia e também para eles perceber que eles não são sozinhos aqui, mas que há um batalhão, né, de servidores do altar espalhado em todas as paróquias da nossa diocese.
17: Ainda mais no momento que se vive também aí, no mundo que temos hoje, e as crianças, os adolescentes, os jovens terem essa oportunidade e estarem no caminho de Deus, no caminho cristão, isso é sem dúvida gratificante para a igreja como um todo.
18: Com certeza, né, porque acho que é desde pequeno que, né, se instrui também, né, se mostra um caminho. E nada melhor do que os pais, nesse trabalho também de acompanhar os filhos, levá-los para a igreja, para que eles desde cedo vão buscando ter esse gosto também pelas coisas de Deus.
17: Padre, aproveitando a sua participação, também está programado aí para os próximos dias um encontro vocacional em Palmas também, no seminário de Palmas.
18: Sim, nós teremos ainda neste mês um encontro que nós chamamos assim estágio vocacional para os meninos que desejam conhecer o seminário, quem sabe fazer até uma experiência lá, né, de ver como que é o dia a dia do seminário, e a partir daí, né, se for aprovado também, se é o desejo, pode integrar na turma, né, do seminário. Então se faz em agosto a primeira etapa, depois em novembro se faz a segunda etapa. E aqueles que forem aprovados já no próximo ano podem ingressar no seminário. E aqueles que desejam, então, né, pode vir conversar comigo ou então com o seminarista Renato também. E a gente pode já incluí-los e encaminhá-los para fazer essa experiência.
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16: Vamos lá então, vamos saber como fica o tempo nessa segunda-feira. Áreas de instabilidade se desenvolvem ao longo do dia entre as regiões noroeste, oeste, aqui o sudoeste e o centro-sul paranaense. As precipitações ocorrem de forma bem desorganizada, apresentando baixa intensidade e curta duração, embora não se descarte a ocorrência de algumas trovoadas, especialmente nas proximidades da fronteira com o Paraguai e a Argentina. Na faixa leste, entre região metropolitana de Curitiba e o litoral, e também no norte, o tempo permanece estável, com variação de nuvens. As temperaturas, no geral, seguem elevadas. Portanto, nessa segunda-feira, o sol deve predominar aqui em nossa região, mas não se descarta a possibilidade de alguma pancada de chuva localizada. Nesse momento, inclusive, o céu com bastante nuvens e, durante o dia, a possibilidade de chuviscos, de pancadas de chuva localizadas aqui na nossa região. Temperatura mínima nessa segunda-feira em Salto do Lontra foi de 19 graus, a máxima deve chegar a 24. Teremos um começo de semana com temperaturas amenas. 7h39, depois do intervalo, entrevista ao vivo com o comandante do 3º Pelotão da Polícia Militar de Salto do Lontra, Sargento Jacir Tertuliano da Silva.
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3: São 7h42 agora, 7h42 aqui no nosso Jornal da Manhã. Até às 8, muita informação para você.
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3: Muito bem, nós vamos conversar nesse momento com o comandante do 3º Pelotão da Polícia Militar aqui de Saldolontra, o Sargento Jacir, que está conosco ao vivo para trazer informações, claro, da área da segurança pública. Seja bem-vindo, Sargento, bom dia.
4: Bom dia, Wesley, bom dia a todos os ouvintes da Rádio Independência, né? Obrigado pelo convite mais uma vez para estar presente aqui para repassar, né, algumas ocorrências que ocorreram no nosso município e mais algumas informações.
3: Como que foi a última semana, os últimos dias então, Sargento?
4: Teve uma ocorrência aqui em Saldolontra na terça-feira, na parte da tarde. A solicitante informou a equipe que estava em seu local de trabalho quando chegou um masculino, né, e entrou na sua sala e tentou agarrar ela, né? Então ela conseguiu largar, né, dele e conseguiu pedir ajuda, né? Então, neste momento, a equipe foi até o local, coletou informações e dados, né, sobre o autor e começou a realizar o patrulhamento quando ali próximo a ponte, quem vai sentido Itaipu, a equipe conseguiu então realizar a abordagem do suspeito e que foi confirmado depois como o autor da importunação sexual e também da ameaça. A equipe realizou então um boletim de ocorrência, encaminhou ali para a polícia civil e depois fez o encaminhamento para o PRODEPEN em dois vizinhos, onde permanece preso até o momento.
3: Bom, uma situação, né, grave, importunação sexual, e inclusive está preso então esse suspeito ainda.
4: Isso, essa ocorrência ali é uma ocorrência que chama atenção, né? Então foi realizada assim a prisão desse masculino. Até a gente orienta, né, que evita esse tipo de situação, né, e que dá realmente o flagrante e dá a prisão. Então esse rapaz está lá, não tem crime que não tem fiança, então vai ficar lá preso por um bom tempo.
3: Bom, Sargento, semana que passou tivemos uma outra ocorrência também grave, que o corpo de um jovem que foi resgatado aí do lago municipal e já sem vida. Teve esse trabalho também dos bombeiros, polícia civil que está fazendo a investigação, enfim, essa ocorrência.
4: É uma ocorrência delicada, né, Wesley? A gente pede que as pessoas tomem cuidado, né, ali no lago. Às vezes as pessoas ficam, mas alguém tem que tomar uma providência, alguém tem que tomar... Mas, gente, é assim, ó, o que acontece, tem certas coisas que não tem muito o que fazer, né? Então, a gente orienta para que familiares, né, fiquem atentos ali, a um filho, um parente, né, se notar algo diferente. Às vezes, em relação ali a vida pessoal mesmo da pessoa, sempre está conversando com o filho, com um parente próximo para... né, tomar alguma medida, né, antes que aconteça. Então, nesse caso, a questão do lago ali é um local seguro. Inclusive, a gente tem monitoramento ali 24 horas. Então, é o que a gente pode ser feito, né? Então, esse caso que ocorreu ali foi durante a madrugada, né? Então, o Corpo de Bombeiros, depois de alguns dias, conseguiu localizar ele. Então, agora a Polícia Civil, né, vai ser feito ali a investigação para apurar bem certinho, junto com a perícia, o que realmente aconteceu no dia.
3: Bom, outra questão é que a gente já abordou, mas é bom a gente falar novamente, né, Sargento, a questão aí das motos elétricas, dos ciclomotores, essa questão aí relacionada ao trânsito também, que o trânsito é algo que também tem essa preocupação por parte da Polícia Militar.
4: Wesley, assim, ó, toda semana vem alguém comentar com nós sobre essa questão das motos elétricas. Então a gente vem aqui na rádio sempre estar falando. Aqueles adolescentes que conduzem esses veículos, eles geralmente são de menores. E se caso acontecer algo, o que que vai acontecer? Quem que vai responder? É os pais. E os pais são responsáveis. Então, os pais que devem orientar os seus filhos em situações de trânsito. Como? Aonde andar? Que velocidade andar? Respeitar a sinalização? Já que eles não têm carteira de trânsito, não têm muita noção, que os pais que tenham essa noção repassem isso para os filhos. Para que, já que querem fornecer esse veículo para o filho, que oriente ele bem orientado para que não ocorra um acidente ou algo mais grave. Para que depois o que acontece? Quem que vai ser responsabilizado é os pais. Vai ser chamado os pais, vai ser feito o boletim de ocorrência, dependendo da situação, vai ser encaminhado para a Polícia Civil e para o fórum. Então, o pai e a mãe que deu esse veículo para o filho, saiba a responsabilidade que você tenha sobre esse filho que está conduzindo esse veículo. Porque vai ser cobrado.
3: É, sem dúvida, sargento, como o sargento falou, as crianças, aí, os adolescentes, eles não têm ainda a noção plena do que é o trânsito, da sinalização de trânsito e essa questão toda, né? Então, de certa forma, mesmo que alguém possa estar contrário ao que a gente vai falar aqui, mas essa criança, esse adolescente, queira ou não, também, de certa forma, está até em risco, né?
4: Ele Sim.
3: Tá, a própria criança pode ter um acidente, pode ter uma fratura ou... Até algo pior, né? Que é o que a gente não quer, né?
4: É o que me admira, Wesley. O pai e a mãe botaram o filho em risco. Infelizmente, até o momento, a gente não tem nenhuma lei em relação a isso, mas se Deus quiser, né? Vai surgir algo que proíba isso aí. Porque é um risco que os pais estão colocando no filho. Que está ocorrendo isso. Então, meu filho tem 16 anos. Até hoje nem passou pela cabeça dele me pedir um veículo desse tipo, porque se ele pedir, ele já sabe, que ele, inclusive ele veio passear aqui comigo, ele nem pediu para mim, ele tem 16 anos, ele nem pediu para mim porque ele já sabe que eu não deixo, ele já sabe a minha opinião em relação a isso, então ele nem me pediu. Então a gente tem esse ponto de vista, tem essa ideia e eu não mudo. Então meu filho com 18 anos, quando tiver de maior, aí vai fazer habilitação e vai dirigir um veículo, ou moto, ou carro, qualquer outro tipo de veículo. Mas enquanto isso, ele não tem responsabilidade e eu também não quero botar ele em risco e não vou responder por um ato dele, um ato errado, que ele não tem muita noção de trânsito. Então por isso é que eu não dou. Agora aqueles pais que dão esse tipo de veículo para os seus filhos, saiba a responsabilidade que tem.
3: Sem dúvida, e em muitos casos que a gente já observou também aí na nossa cidade, em outras situações, é que, para não dizer todos, mas a grande maioria também, inclusive, sem qualquer tipo de equipamento de segurança, né? Nem um capacete, ao menos, né, sargento?
4: Sim, não tem capacete, não tem joelheira, cotoveleira. Então, assim, o que acontece? Ah, mas ele anda devagarzinho, mas e daí? Se ele não desrespeitar a lei de trânsito e um outro veículo vir e bater nele... E às vezes deu uma raladinha, alguma coisa ou outra. E se acontece algo pior? Será que o pai e a mãe vão não vão se culpar pela vida inteira? Pelo que fizeram, sendo que eles que deram esse veículo pro menor? Então, assim, botar a mão na consciência e ver o que está fazendo. A gente iria falar sobre isso depois, né, Wesley? Mas a gente tem câmeras em toda a cidade monitorando todas as situações. Ali de um furto de objeto, furto de veículo, um roubo, até uma situação de trânsito. Então, assim, infrações de trânsito estão sendo monitoradas, situações de acidente estão sendo monitoradas. Então, todos os tipos de crimes estão sendo monitorados por essas câmeras. Se ocorrer um acidente, a gente vai estar sabendo. E vai ver quem estava errado e quem estava certo. Inclusive, na câmera, se a gente presenciar, se a viatura for no local do atendimento do acidente e nós, na câmera, presenciar quem estava errado, vai ser feita a notificação. Vai ser feita a multa. Então, inclusive, esses dias, foi um pai ali no pelotão, pediu uma imagem de uma câmera em relação ao seu filho que havia caído com o patinete dele e que estava bem grave no hospital. De patinete. Então, para você ter uma ideia, que às vezes as pessoas, mas é patinete, não é tão rápido. Mas o que acontece? O menor, ele alterou. Então, ele passava de 30 por hora esse patinete, sendo que ele é programado para 30, que ele conseguiu manipular para aumentar a velocidade. Então, assim, ele passava de 30. Então, o que acontece? esse pai achou que um veículo tinha batido nele, ou ele viu um veículo e se assustou e caiu, mas não, ele caiu sozinho. Ele caiu sozinho em cima de uma ponte. Então, tu imagina o risco do menor desse conduzindo um patinete que alterou a velocidade do veículo, estava em alta velocidade, ou seja, não conseguiu se equilibrar em cima, caiu em cima de uma ponte, ainda que ele estava no meio da ponte. Se ele está mais no canto da ponte, ele tinha o risco de cair dentro do rio. Então, olha o risco dessa situação. Então, às vezes, os pais e as mães tomar ciência disso e evitar. Tenta segura esse patinete até a pessoa ali, ó, ter uma idade suficiente, ou venda. Tomar uma providência, porque a situação é grave.
3: E essa questão das câmeras é importante, né? Isso é uma questão para qualquer tipo de situação, né, sargento, que é vamos dizer assim, algo importante para a polícia, né? É uma ferramenta importante para a polícia militar, para a polícia civil, e a nossa cidade bem monitorada, e isso ajuda e muito também no dia a dia do trabalho das forças de segurança.
4: O ESA é a prefeitura, né, que fez essa compra, essa adequação das câmeras, até agradecer, né, a prefeitura aqui do nosso município, né, que fez essa compra, aderiu, né, esse monitoramento de segurança, que é de suma importância no nosso município. Isso monitora todos os pontos específicos aqui da cidade, faz com que a população tenha uma sensação de segurança maior. Nós da Polícia Militar estamos de olho nessas câmeras, estamos monitorando todos os tipos de crimes. Então, a nossa cidade já vem recebendo alguns elogios, né, sobre que a cidade está tranquila, está segura. Isso também é demanda dessas câmeras, que ajuda também nós para fazer a segurança do município. Então, evita, às vezes, o rapaz lá, uma moça que está com ideia de cometer algum ato ilícito, ele já recua e não comete, porque sabe que naquele local é monitorado por câmeras. Se não é por câmeras do município, é por câmeras, às vezes, do comércio, que a gente também teve algumas reuniões do comércio seguro aqui no município, que orientamos a esse comércio colocar uma câmera de qualidade, que pegue em frente o seu comércio, para que também evite que ocorra ali um furto ou um roubo. Então é importante as pessoas saberem aqui do município que está sendo monitorado as câmeras tanto da cidade quanto do comércio, que pode ser pego para depois comprovar o crime.
3: É a ferramenta importantíssima, a tecnologia, né? Então a câmera ajuda muito no trabalho do dia a dia, sem dúvida, das forças de segurança, da Polícia Militar, a própria Polícia Civil e tudo mais. Sargento, algo a mais aí? É sempre importante a gente dizer para a comunidade, para as pessoas, que a Polícia Militar está no dia a dia fazendo o seu trabalho e que a população, qualquer situação suspeita, basta chamar a polícia, né?
4: Isso, Wesley. A Polícia Militar está à disposição para o atendimento da população e para que a gente mantenha, né, a cidade tranquila. Tem o telefone 190, tem o telefone 181, né, que é o Disque Denúncia. Tem ali também o pelotão e a Polícia Civil, que está ali em frente ao cemitério, né, para fazer aquele boletim de ocorrência, uma denúncia. Estamos também a Polícia Militar aqui na Bertino Warmley, a 1776, aqui na Olaria. Também à disposição da população. Desejo, então, uma boa semana para você, Wesley, e também para todos os ouvintes da Rádio Independência.
3: Obrigado, sargento. Aproveitando sua participação, Polícia Militar não é só repressão, não é, enfim, é parceria também com a comunidade. Deixar espaço para que possa também. Eu parabenizo o sargento aí pelo Dia dos Pais, né? Domingo que vem, Dia dos Pais. Então, vamos deixar os parabéns para todos os pais também, né, sargento?
4: Oh, obrigado, Wesley. Obrigado. Meu filho tá quase já de maior, né? Tá grande já. É uma alegria, né, a gente ser pai, e é uma data muito importante para nós. Também te parabenizo, Wesley, e também todos os ouvintes da Rádio Independência, né, pelo Dia dos Pais, que vai ser domingo.
3: Muito bem, são 7h55 agora, a gente faz uma breve pausa, já tem a questão aí do nosso momento esportivo.
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3: Olha a hora certa, 7h58 agora.
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3: Informações para você, o Inter e o Palmeiras abriram vantagem em duelos das oitavas de final da Copa do Brasil. Jean Costa traz agora os detalhes. Conta aí, Jean.
11: Após um sábado de 3 jogos sem gols e pouca criatividade das equipes, o domingo de oitavas de final da Copa do Brasil, enfim, teve tentos para serem comemorados por parte das torcidas envolvidas. Para quem torce pelo Palmeiras, foi praticamente uma chuva de gols. O 3-0 para o Verdão diante do Fortaleza praticamente selou a classificação alviverde para a próxima fase. Destaque para Maurício, John Arias e Flaco Lopes, que marcaram no duelo mais uma vez na retomada pós-Copa. Na coletiva de imprensa, o técnico Abel Ferreira elogiou o desempenho dos atletas e destacou o equilíbrio da equipe, além da força do elenco para se impor diante do rival.
12: E agora é a mesma coisa. Temos jogadores com características diferentes e nós temos de ter sempre a equipa equilibrada. E uma forma que eu tenho de equilibrar a equipa, não só pensando naquilo que é o aspecto ofensivo, mas eu tenho que pensar também naquilo que é o aspecto defensivo. Na minha opinião, e aceito quem pensa ao contrário, uma equipa jogando com 3 jogadores por trás, sejam 3 zagueiros, seja 2 zagueiros ou um volante, ou seja, 2 zagueiros e um volante hoje à direita, é uma equipa que pode ser muito ofensiva. Muito ofensiva. É assim que eu vejo o futebol.
11: Entre os demais duelos, destaque para Mirassol e Grêmio, que terminou com um empate entre as duas equipes na casa do time paulista, mas com gols, 1-1. Foi a primeira vez na história em que um confronto entre os clubes não terminou com vitória do Mirassol. No principal jogo da noite, Internacional e Corinthians se enfrentaram no estádio Beira-Rio e o Colorado levou a melhor com vitória por 2-0. O técnico Paulo Pezzolano ressaltou o resultado e o alívio após uma sequência de derrotas e de 5 jogos sem vencer.
13: Hoje contra o Corinthians, pudimos conseguir os 3 pontos, digamos, o primeiro jogo. Sim, esta pequena diferença para o próximo jogo e nada. Depois, jogo a jogo, ir ao próximo jogo lá. Vai ser um jogo muito sofrido, sabemos a qualidade que ele tem e nós temos que ir muito confiantes que podemos e muito aplicado no que temos que fazer.
11: A Chapecoense recebeu o Cruzeiro e o confronto foi o quarto desta fase da competição, que terminou sem gols. A Raposa ainda teve um gol anulado na partida. Atlético Paranaense e Vitória se enfrentam nesta segunda-feira, às 21h, na Arena da Baixada. Agência Rádio Web, com informações da Copa do Brasil, Jean Costa.
3: Obrigado, Jean. 8:01, fechamos assim o Jornal da Manhã de hoje. Obrigado a todos pela audiência, um ótimo dia e uma excelente semana para você.
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14: 8:05, bom dia pra você.

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0: Bom dia, Independência está no ar com você a partir de agora, segundona maravilhosa, dia 3 de agosto do ano de 2026. E aí, tudo certo? Bom dia, Independência. Está chegando em mais uma edição para você aqui na programação da 94.1, a sua rádio Independência FM. Para você que está aí ligado comigo, seja na sua casa, seja no seu trabalho, um bom dia super alegre e especial. Vem comigo a partir de agora, eu, Marcelo Henrique, tô chegando feliz da vida para te fazer companhia com o Bom Dia Independência.
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0: E vamos juntos a partir de agora, nas próximas duas horas, tem Bom Dia Independência com muita alegria, com um bom papo, com a boa música. E tô por aqui para te fazer companhia, para fazer a trilha sonora da sua manhã de segunda-feira, onde quer que você esteja. Para você que já está começando a sua manhã de trabalho, um bom dia. Para você que já começou há horas a sua manhã, já ouviu bem cedinho o Café e Viola com Clóvis Antunes, já ficou bem informado com Wesley Oinats e a nossa equipe de jornalismo no Jornal da Manhã, bom dia para você. Dia. A partir de agora, o Bom Dia Independência está chegando com você, onde tem as previsões astrais do horóscopo, tem mensagem do dia, tem alô para os aniversariantes, tem o momento de fé, tem a boa música desfilando por aqui, tem informação do trânsito, tem muita coisa boa que eu preparei para você para essa manhã especial de segunda-feira. E vamos, ó, firmes, mais uma semana, começando com tudo, a primeira segunda-feira de agosto, e eu espero que essa semana seja abençoada, linda, maravilhosa para você, independentemente o que você for fazer. Se você vai trabalhar bastante, se você vai estudar, se você vai descansar, se você vai curtir com a família, com os amigos, se você vai viajar, independentemente o que você for fazer, leva a gente de companhia, leva a gente de carona aqui, ó, 94.1, seja aí no rádio convencional, seja através do site rnet.com.br, e por aqui, com certeza, a gente está começando mais uma semana com tudo. Bom Dia Independência está no ar com você a partir de agora.
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0: E pra gente começar, tem, claro, a nossa mensagem do dia.
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0: Vamos lá pra nossa mensagem dessa segundona. Antes de começar aqui a nossa mensagem, só deixa eu te perguntar, como é que você está? Tudo bem por aí nessa segunda-feira? Como que você passou o final de semana? Eu espero que maravilhosamente bem. Mais uma segundona está nos brindando com a dádiva da vida. E se você está me ouvindo, você já tem muitos e muitos momentos especiais para agradecer. Primeiramente, o dom da vida. Você está aí, ó, ouvindo a programação. Você sabe que Deus nos brindou com mais esse dia maravilhoso. Então, levante-se, respire fundo e comece o dia com propósito. Isso mesmo. Com propósito, sabendo o que você quer fazer. Organize o que está ao seu alcance. Aquilo que não está no seu controle, calma, respira. Segue o baile, como diz o ditado, organizando aquilo que está ao seu alcance e aquilo que está sobre sua responsabilidade. Cuide do seu espaço, cuide também do seu corpo, mas cuide também da sua mente. A nossa mente, ela pode ser uma grande arma para a gente seguir em frente, um grande trunfo para a gente concorrer, correr atrás dos nossos sonhos, dos nossos planos, dos nossos objetivos, mas também pode ser alguma coisa que nos leva para trás. Então cuida da sua mente. Trabalhe com dedicação, não para provar nada para ninguém, mas porque seu sonho merece o seu esforço. Vá atrás do que faz o seu coração acelerar. Vá atrás o que faz os seus olhos brilharem, sem pedir permissão, sem medo também dos olhares alheios. Afinal de contas, tem sempre aquela pessoa que fica olhando atravessado. Mas calma, segue em frente. Tenha ambição também, tenha disciplina, tenha coragem e coloque as suas metas na sua frente. Portanto, mantenha-se firme e confie. Você já tem dentro de si tudo o que precisa para chegar onde você deseja. Basta seguir em frente. Bora fazer acontecer. Que essa segunda-feira seja abençoada, linda, maravilhosa. Que essa semana seja muito produtiva para você, com muitos feitos. E aí, você já deu um bom dia para alguém hoje? Para você, bom dia.
4: Bom dia.

0: demais.
1: Gustavo Lima, tocando em frente, é o nome dessa, hein? Fechando por aqui nossa primeira sequência musical do Bom Dia Independência com você nessa manhã maravilhosa de segunda-feira. São 8 horas e 18 minutos. E aí, como é que tá a sua segundona? Já pegando no tranco aí pra correr atrás de mais um dia? Bom demais ter a sua companhia e o carinho da sua audiência aqui na programação da Independência FM. Bom dia, Independência, que sempre começa aí com você, né? Seguinte, fica à vontade para participar no 991181390, inclusive para participar também do nosso quadro aniversariante do dia. Afinal de contas, zeramos aqui a nossa lista, começa a brincadeira novamente. E claro, para você que tem alguém que está de aniversário no dia de hoje, já participa aí, já manda a sua mensagem homenageando aquela pessoa que está de aniversário. Lembrando que o nosso quadro aniversariante vale para os aniversariantes da semana, ou seja, de hoje, segunda-feira, até o domingo. Sempre assim, de segunda até o domingo. Então, de hoje, dia 3, até o domingo, dia 9. Já capricha na sua participação, já manda ver aí no 991181390, já participa, já manda pra cá sua homenagem pra aquela pessoa que está de aniversário no dia de hoje, tá bom? Manda aí. Não esqueça de, quando você for mandar aqui a sua homenagem, de mandar o nome completo de quem está de aniversário. Manda ver, 991181390, e daqui a pouquinho eu já trago por aqui as nossas primeiras

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4: Vamos lá para o nosso primeiro bloco das previsões astrais para você de Áries, Touro, Gêmeos e Câncer. Áries. Arianos e arianas, hoje a sorte fica ao seu lado com oportunidades de ganhos e apostas que podem trazer prêmios inesperados. No trabalho, tudo vai fluir facilmente e sua energia fica em alta também. O amor está em clima de paixão e harmonia, ideal para celebrar conquistas. Então, aproveite essa vibe. A cor para hoje, Áries, é a cor azul claro. Hoje a harmonia familiar se fortalece, fortalecendo aí a paz e também as boas vibrações para o seu lar. Já no trabalho, sua experiência é um diferencial. No amor, emoções intensas podem surgir especialmente em momentos íntimos. Aproveite esse momento de conexão e positividade. A cor para hoje, Touro, é cor prata. Hoje, seu talento na comunicação brilha ainda mais, impulsionando o sucesso profissional. Aproveite o seu tino.

comercial para fechar bons negócios e aumentar os seus lucros. No amor, o seu carisma atrai olhares, fortalecendo a conexão com potenciais interessados. Aproveite a energia positiva do dia, gêmeos. A cor para hoje é a cor lilás. A semana começa com muitas oportunidades na carreira em relação ao seu trabalho, podendo trazer promoções e também, quem sabe, até aumento. Sua energia fica lá em cima, ideal para praticar exercícios e cuidar também do seu bem-estar. No amor, seu charme fica em alta e novidades podem aquecer o seu romance. Aproveite cada momento. A cor para hoje, Câncer, é a cor rosa. E dessa forma fechamos aqui o nosso primeiro bloco das previsões astrais do Bom Dia Independência. Já já tem mais previsões astrais para você de Leão, Virgem, Libra e também Escorpião.

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1: Vamos lá para mais um bloco das previsões astrais do horóscopo para você de Leão, Virgem, Libra e também Escorpião.
2: Leão.
1: Leoninos e leoninas, vem com o pé direito, pois o céu favorece os seus talentos e também suas conquistas. Novidades vão elevar a sua energia e incentivar mudanças. O amor traz possibilidades de encontros especiais e surpresas que fortalecem seus relacionamentos. Aproveite esse momento de sorte para abraçar novas oportunidades. A cor para hoje é a cor preta.
2: Virgem.
1: Hoje é um dia ideal para confiar na sua intuição e aproveitar oportunidades nos negócios e investimentos, sempre com sigilo, Virgem. Cuidados com a saúde são importantes para o seu bem-estar. No amor, sua sensualidade fica em alta, fortalecendo a paixão e a intimidade com o parceiro ou parceira. Aproveite cada momento. A cor para hoje, Virgem, é a cor cinza.
2: Libra.
1: O sucesso no trabalho e nas amizades ficam garantidos, com boas oportunidades e apoios importantes. Aproveite para fortalecer as suas conexões e mostrar interesse no amor, pois o dia é perfeito para iniciar algo novo. Momento de conquistas e paixão à vista também. A cor para hoje, Libra, é a cor marrom. Escorpião. Essa semana sua carreira destaque com muita energia e confiança para arrasar no trabalho. Aproveite um bom momento para cuidar da sua saúde e se exercitar. Na paquera, uma surpresa pode acontecer trazendo novidades no seu coração. O momento é ideal para cuidar de si mesmo também. A cor para hoje é a cor bege. Dessa forma, fechamos aqui mais um bloco das previsões astrais do nosso Bom Dia Independência. Já já tem as últimas previsões astrais para você de Sagitário, Capricórnio, Aquário e Peixes.
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Seguindo com o nosso Bom Dia Independência, 8 horas e 32 minutos. Excelente manhã para você que está acompanhando a programação da 94.1. 20 graus é a temperatura. Agora tem Zé Felipe pra gente curtir aqui no nosso Bom Dia Independência.

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1: O original você sabe qual é, né? Lauana Prado Raiz é o nome. Quem sabe canta comigo assim, ó.

0: É modão.
1: É bom demais. Então, Zicaralão.
0: Dá até vontade de beber.

0: César Menotti, Fabiano e Bruno e Marrone Queixas é o nome dessa. Ô, moda boa! Moda boa, sofrida? Sofrida, dolorida essa aí. É. Boa pra segundona, né? 8 horas e 43 minutos, 20 graus é a temperatura, umidade relativa do ar em 78%. Por aqui eu vou seguindo com você, com o nosso Bom Dia Independência. Tá na hora de mandar aquele abraço pra quem tá curtindo aqui a programação. Quem mandou bom dia por aqui? Bom dia! O Ezequiel tá ouvindo aqui a programação. Bom dia, Ezequiel, tudo certo? Quem mais está participando comigo aqui? O Giovanni também já mandou o seu bom dia por aqui. Quem mais? Bom dia, Marcelo, tudo bem? Gostaria de pedir uma música para começar bem a faxina da segunda-feira. Eita! A Caroline Souza da Silva tá ligada comigo. Boa faxina para você, né? Começa na moda e começa bem, né? Começa bem. Eu já vou engatilhar aqui essa moda que você pediu aí do Renan e Raí aqui na programação, mas eu digo pra você que essas que a gente já mandou aqui na programação, acredito que já te colocou aí no pique da faxina. Boa faxina pra você, tomara que aí o serviço renda, né? Aí sim, aí sim. Bom demais. Quem mais? Dolores, tá ligada comigo? Bom dia, Marcelinho. É, gostou da mensagem de hoje? Manda pra eu. É, vou mandar pra você, tá bom, Dolores? Deixa eu ver se eu acho aqui. Depois que eu faço a mensagem aqui, eu acabo quase deletando aqui do celular. Mas que nada, eu vou tentar achar e mandar pra você, tá bom? Forte abraço, obrigado pela companhia. Quem mais tá participando junto comigo aqui do nosso Bom Dia Independência? Meu amigo Natália de Joinville. Ô, Natália.
1: Bom dia, Marcelo. Opa. Tamo aí, embaixo da descoberta ainda, mas vamos levantar daqui a pouquinho, tomar aquele café, né?
0: Ah, eu
1: certo. E uma ótima semana pra nós aí, né?
0: Valeu. Que
1: nem tu falou ali, tava escutando mensagem hoje. É verdade, tem gente que não gosta de a gente ser feliz, né? Não pode ver a gente feliz. As pessoas ficam meio zangadas, né? Mas a gente tem que orar por essas pessoas ainda, né? E uma ótima semana pra nós, então, aí, né? E que os ouvintes aí que estão escutando sempre, né? Comecinho da semana aí. Que Deus nos dê uma ótima semana abençoada, né? Beleza, guri? Um abraço.
0: Valeu, um forte abraço pra você. Tudo de bom, hein? Obrigado pela sua companhia aqui na programação do nosso Bom Dia Independência. É isso aí, é isso aí. Bora vencer o dia, né? Deus aí nos brindou com mais uma dádiva de vida, mais um dia pra gente ser feliz, é a oportunidade da gente ser feliz, né? É como diz aquele ditado, né? Tem um ditado, esses tempos atrás, inclusive, até trouxe uma mensagem aqui no programa, falava sobre isso. Tem muita gente que fala aquela mensagem assim que diz, vamos aproveitar a vida, que só se vive uma vez, né? E na verdade é o contrário, você só morre uma vez, né? Você vive todos os dias você tem grandes oportunidades de você viver, grandes oportunidades de você correr atrás. Não deu certo hoje? Bora amanhã. Não deu certo ontem? Hoje é um dia ótimo para começar, para correr atrás, para fazer acontecer. E depende muitas coisas só da gente. Muitas vezes queremos a gente buscar culpados, né? A gente tem essa mania de buscar, é culpa do sei do quê. Ah, porque tá complicado. Ah, porque não sei o quê. E às vezes tem coisas que é culpa só nossa mesmo. Às vezes a gente que não faz, às vezes a gente que deixa pra depois, a gente vai empurrando com a barriga e assim por diante, né? Então, bora viver, bora correr atrás. Bora ser feliz acima de tudo também, tá bom? Por aqui eu vou te fazendo companhia até às 10 horas da manhã. 8h47, já eu trago por aqui o nosso último bloco das previsões astrais pra você.
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0: Vamos lá para o nosso último bloco das previsões astrais para você de Sagitário, Capricórnio, Aquário e Peixes.
3: Sagitário.
0: Dia de sorte e oportunidades com a Lua em Áries, iluminando o seu caminho para o sucesso financeiro e também profissional. Aproveite para ampliar os seus horizontes e fortalecer relacionamentos. O amor está no ar e promete momentos especiais. Aproveite esse momento de harmonia e também conquista. A cor para hoje é a cor branca.
3: Capricórnio.
0: Ótimo dia para ampliar os seus negócios e conquistar boas oportunidades financeiras, especialmente se você trabalha por conta ou em algo da família. No trabalho, sua experiência destaca-se por alternativas temporárias que podem surgir. No amor, relacionamentos se fortalecem, enquanto quem busca conexão pode encontrar uma química intensa. A cor para hoje é a cor violeta.
3: Aquário.
0: Dia de energia positiva e novidades nos relacionamentos com surpresas agradáveis, graças à Lua em Áries. Sua comunicação e inteligência te ajudam a se destacar no trabalho, abrindo portas para parcerias de sucesso. No amor, o dia promete proteção nos relacionamentos, então aproveite. A cor para hoje é a cor azul. A semana começa com bastante trabalho, mas o bom humor e a confiança aumentam suas chances de sucesso. A sorte fica ao seu lado para conquistar dinheiro e realizar seus sonhos financeiros. No amor, priorize segurança e estabilidade, aproveitando momentos mais românticos com quem você ama. A cor para hoje é a cor amarela e dessa forma fechamos aqui as previsões astrais do Bom Dia Independência, previsões astrais que voltam amanhã a partir das 8 horas da manhã.

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1: Sete minutos faltando para as 9 da manhã, por aqui eu sigo com o Bom Dia Independência, nessa manhã de segunda-feira para você que está aí ligado comigo pelas rodovias de nossa região. Excelente manhã para você, meu amigo representante comercial, mais um dia de vendas por aí, aquele abraço, boas vendas. A rádio que ouve você, a indicação do ouvinte, destaque por aqui na programação da 94.1. Agora tem Renan e Raí.

0: Renan e Raí, Chorei no Sinal, a indicação do ouvinte destaque aqui na programação do nosso Bom Dia Independência. 3 minutos faltando para as 9 da manhã.
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2: Bom dia, Marcelo. Maria Salete Mês quer pedir uma música do outro lado da cidade. Roda para mim, Marcelinho, e uma boa segunda-feira, tá? Que Deus abençoe teu dia, tua semana, beleza?
0: Valeu, Maria Salete. Forte abraço pra você. Que assim seja, hein? Já tá rolando por aqui, ó. Do outro lado da cidade. Vai.

0: indicação do ouvinte, destaque por aqui, Guilherme Santiago, do outro lado da cidade, mandando ver na programação aqui da 94.1, a sua rádio Independência FM, nosso Bom Dia Independência com você nessa segundona maravilhosa, pra você que tá aí ligado comigo no seu trabalho, excelente manhã de trabalho pra você, tudo de bom. Sempre muito obrigado pela sua companhia, para você que está aí viajando pelas rodovias de nossa região, aqui do sudoeste do Paraná, também uma boa parte do oeste que ouvem a programação aqui, né? Um grande abraço, obrigado pela sintonia. Para você que está em casa, está de folga, para você que, assim como já tivemos aqui alguns relatos de algumas ouvintes aqui que estão na faxina nessa segundona, eita, boa faxina pra você, tudo de bom, obrigado pela sintonia, tá legal? Por aqui eu vou seguindo com o Bom Dia Independência com você até as 10 da manhã. 9 e 1.
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0: Trazendo informação, falando das informações do trânsito. E falando sobre um grave acidente de trânsito que aconteceu na noite de ontem, foi registrado na noite de ontem, domingo, na cidade de Realeza. De acordo com as informações, uma motocicleta ocupada por um casal que retornava de uma igreja, colidiu frontalmente com um automóvel. Após o impacto, o condutor do veículo teria se evadido do local sem prestar socorro. Equipes do SAMU e da Polícia Militar foram acionadas e prestaram atendimento à ocorrência, realizando os primeiros socorros às vítimas e o controle da situação no local também. A mulher foi encaminhada ao hospital Nossa Senhora Aparecida em Realeza. Já o homem, devido à gravidade dos ferimentos, foi conduzido diretamente para o hospital em Francisco Beltrão. As circunstâncias do acidente serão apuradas pelas autoridades competentes. E tá aí informação desse grave acidente de trânsito ocorrido entre moto e o carro, que foi registrado na noite de ontem em Realeza. 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
0: 9 e 7, bom dia pra você.
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0: Esse é o Bom Dia Independência, seguindo aqui na 94.1, a sua rádio Independência FM. Eu sou Marcelo Henrique, te faço companhia até as 10 horas da manhã. Inclusive, já convido você novamente a participar com a gente aqui do quadro Aniversariante do Dia. Tem alguém que tá de aniversário por aí hoje? Hã? Aquela pessoa que chegou meio quietinha, assim, não quis fazer muito alarde para não levantar lembranças de aniversário, sabe? Aquela pessoa assim que, né, não quer dar a bandeira. Faz o seguinte, já manda aquela homenagem para essa pessoa especial que está de aniversário no dia de hoje. Manda aí aquele carinho especial. E quando você for mandar aqui pro quadro aniversariante, não esqueça de mandar o nome completo de quem está de aniversário. Já, daqui a pouquinho eu trago por aqui todas as participações, as homenagens do quadro Aniversariante do Dia. E também já guardo aqui o nome bem certinho na nossa lista, porque toda sexta-feira tem sorteio de kit aniversariante para os homenageados da semana, né? Os aniversariantes da semana. Então, já capricha na participação. 99118-1390 para você participar junto comigo. Mandar aí com certeza a sua homenagem para os aniversariantes. Ok? Combinado? Por aqui eu sigo mandando a boa música. Lembra dessa aqui, ó? Leandro e Leonardo, pra gente matar a saudade aqui no Bom Dia Independência. Sonho por sonho, 98, bom dia pra você. Música.

0: Cosmo Express, acreditei! Rolando por aqui na programação do nosso Bom Dia Independência, fechando mais uma super sequência musical com você nessa manhã de segundona. Bom início de semana pra você, onde quer que você esteja, tudo de bom. Obrigado pela sua companhia. Nesse exato momento, temperatura 21 graus, umidade relativa do ar em 76%, mínima registrada. Nessa segunda-feira foi de 17 graus, a máxima também pode chegar até no máximo aí 23, 24 graus para essa segundona. Tempo permanece dessa forma meio jururu, meio emburrado, né? Tem uma pequena previsão de chuva, pode dar aí com certeza uma garoa aí nas próximas horas também aqui na nossa região. 9 horas e 15 minutos, está na hora de trazer informação também falando sobre a conta de luz. Conta de luz seguirá com bandeira amarela no mês de agosto. A conta de luz no Brasil segue com a cobrança extra no mês de agosto. A ANEEL, Agência Nacional de Energia Elétrica, confirmou na última sexta-feira, dia 31, que a bandeira tarifária será amarela, ou seja, a mesma desde maio. A manutenção da tarifa está ligada ao período seco do ano, que reduz os níveis nos reservatórios das hidrelétricas e obriga aí o acionamento de usinas termoelétricas, cuja geração de energia é mais cara. Com a bandeira amarela, o consumidor paga um adicional de R$ 1,85 a cada 100 kWh consumidos. O sistema de bandeiras existe para dar transparência ao custo real da energia, mostrando mensalmente como estão as condições de geração elétrica no país. Quanto mais desfavorável o cenário, maior a cobrança extra na fatura. Diante do quarto mês seguido da bandeira amarela, a ANEEL recomenda atenção ao consumo consciente de energia. Segundo a agência, pequenos ajustes de hábito, né? Como apagar a luz ao sair de um cômodo e banhos um pouco mais rápidos, usando aí o chuveiro elétrico, ajudam a controlar o valor final da conta de luz. Tá aí informação para você na programação da Independência FM. 9h17, deixa eu mudar de assunto por aqui e inclusive falar sobre a questão da gasolina, né? Gasolina com mais etanol chega hoje aos postos. A gasolina com 32% de etanol chegou aos postos de combustíveis no país, inclusive já nesse sábado, dia 1º. A medida foi tomada pelo Conselho Nacional de Política Energética para reduzir a dependência do país de combustíveis fósseis importados em meio à guerra no Irã. Essa medida ela foi acionada lá no dia 14 de julho e vale por 180 dias, podendo até ser prorrogada uma vez. De acordo com o Ministério de Minas e Energia, os testes conduzidos pelo Instituto Mauá de Tecnologia mostram que a gasolina com 32% de etanol teve desempenho similar a teores menores na mistura e sem impactos relevantes do funcionamento dos veículos, carros, inclusive em motores não flex. Tá informação para você aqui na programação. Gasolina, então, com 32% de etanol, chega aí aos postos de combustíveis no país a partir, então, dessa semana. Informação para você aqui na programação da Independência FM. 9h18.
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2: 9:25, bom dia. Bora lá, seguindo com o nosso Bom Dia Independência com você nessa manhã de segundona, primeira segunda-feira de agosto, 9:25, dia 3 de agosto do ano de 2026. E por falar em primeira segunda-feira de agosto, você sabe que nós somos aqui, ó, campeões em novidades pra você, né? Semana passada a gente teve aqui a novidade da promoção O Cara Lá de Casa. Tá rolando ainda a promoção O Cara Lá de Casa. Sorteio vai ser essa semana, inclusive. Essa semana tem novidade pra você justamente sobre essa promoção. E mês de agosto começando com tudo, você sabe que ano passado, no mês de agosto, nós fizemos a campanha Dá Gosto de Viver. Foi um sucesso de informação, foi um sucesso de qualidade de informação que a gente trouxe aqui durante a programação, através dos nossos parceiros, através dos nossos patrocinadores. Afinal de contas, falar de saúde nunca é demais. É sempre importante a gente estar cuidando da nossa saúde, do nosso bem-estar. E, inclusive, nesse exato momento, recebendo aqui a visita do nosso diretor Humberto.

0: Manfroy Maria, que vai conversar junto com a gente. Inclusive, vamos falar sobre a segunda edição dessa campanha maravilhosa, né, Humberto? Bom dia.
1: Bom dia, Marcelo. Bom dia a todos os ouvintes. Falar de saúde nunca é demais, né, Marcelo?
0: Com certeza.
1: Falou mesmo, e não só de saúde física, de saúde mental, de, enfim, de tudo
0: bem-estar,
1: isso.
0: Né?
1: Bem-estar, claro. Então, e por isso a segunda edição da nossa campanha Dá Gosto de Viver, essa campanha que foi muito boa no passado, né? A gente trouxe muitos assuntos aqui, inclusive os nossos patrocinadores trazem assuntos muito interessantes, muito importantes, e estamos repetindo ela aqui, começando hoje, né, Marcelo?
0: Com certeza. A partir de hoje, então, você que acompanha sempre a programação da Rádio Independência, diariamente você vai ouvir aqui boletins informativos durante a nossa programação, falando sobre os mais diversos assuntos. Até porque os boletins informativos que a gente vai estar trazendo aqui durante a programação são justamente sugestões de assuntos da comunidade, sugestões de assuntos dos nossos parceiros, patrocinadores, né? Que falam, olha, vamos falar disso que é interessante, vamos falar da saúde mental, vamos falar de saúde da mulher, vamos falar disso, daquilo. Vários assuntos durante a programação. E não somente isso, né, Humberto? Teremos aqui também a presença, durante todo esse mês, de vários profissionais falando sobre saúde e bem-estar também, né?
1: Nada melhor do que nós trazer profissionais. Claro, a gente, hoje em dia, tem muita informação, a gente consegue pegar muita coisa por aqui, a nossa produção, trazer muitas mensagens, mas nada melhor do que trazer os profissionais que são aptos, né, que são parceiros, são conhecidos nossos aqui do município, que tem propriedade para falar no assunto. Então,
0: exato,
1: justamente isso, além dos boletins, nós estamos trazendo aqui várias dicas, enfim, sobre saúde, o pessoal, os parceiros nossos vão estar vindo aqui no Jornal da Manhã, vão estar também com boletins, vão indicar assuntos para estar cada vez mais trazendo assuntos, conhecimento para o nosso, para o bem-estar, né? Que nunca é demais.
0: Com certeza, e já de cara, né, no trocadilho aí do mês de agosto, então a gente já pensou justamente, né, no ano passado, esse nome, e que caiu, por sinal, caiu na graça, vamos dizer assim, né? Todo mundo gostou, que é o Dá Gosto de Viver. Então, justamente, né? E quando vários profissionais que já participaram junto com a gente aqui citaram também durante a programação, nas edições passadas e também nessa aqui também, em off, aqui, né, nos bastidores, falando justamente sobre o cada tempo, cada período, a gente fala de um assunto específico. Às vezes está em alta, por exemplo, falar sobre diabetes, às vezes está em alta falar sobre questão hormonal das mulheres, às vezes está em alta falar sobre o cuidado com a saúde do homem, que às vezes vai deixando para o lado de lá, né? Então, justamente pensando nesses assuntos, né, a gente fez um conglomerado de assuntos aqui, justamente para falar de uma maneira geral. E aí, nós temos também os nossos parceiros, os nossos patrocinadores que estarão conosco nessa campanha também, né, Humberto?
1: Ah, com certeza, né? Inclusive os meses do ano passado, né? O pessoal que comprou a campanha junto com nós ano passado aí, estão junto novamente para fazer essa nova troca de ideias, essa nova passar informação para os ouvintes, enfim, para toda a população, né? 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Então são os parceiros aí que estão conosco aí, claro, vão estar aqui, vocês vão estar escutando eles no Jornal da Manhã, nos flashes aí, nos vídeos, enfim, nas redes sociais, estaremos, né, como sempre estamos fazendo, Marcelo, essa campanha 360, claro que tem o rádio como base, mas leva para as redes sociais, leva para isso, para aquilo, leva para a rua. Então, fica ligado aí, com certeza vai ter muita novidade, muita coisa boa aí para você aprender. E destacar aqui também, né, Marcelo, em agosto tem vários dias do pessoal, né? Então, ó, dia 4 tem dia da campanha ao combate ao câncer, dia 5 é o Dia Nacional da Saúde, dia 13, dia do psiquiatra, dia 14, dia do cardiologista, dia 27, dia do psicólogo, dia 31, dia do nutricionista. Então, são várias áreas que se envolvem aí, né? Uhum. Então, desde saúde, nós temos aqui, por exemplo, pessoal da Vivari, que trabalha toda a parte de preventivo e também corretivo da parte postura, fisioterapia, pilates, enfim.
0: Dores, né?
1: Dores. A parte do Dr. Joe, que é a saúde bucal também, que é muito importante, né? Tudo começa pela boca, né? Então, a digestão já começa na boca. 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Laboratório Manfroy, a parte de exame, de check-up, que é muito importante. Você até comentou, né, os homens vão deixando, mas é muito importante você ter essa prevenção antes, né? É saber e buscar o tratamento ou uma vida com mais qualidade, né?
0: E em relação aos exames ali, agora que você citou, só abrindo um parênteses também, é importante até você colocar até na sua rotina anual, né? De você colocar, olha, eu vou fazer que seja uma vez por ano, ou que o ideal seria mais vezes, né? Mas que seja uma vez, seja no começo, seja no meio do ano, falando, não, vou fazer um check-up. Né? Faz o check-up ali com os seus exames, até porque às vezes você acaba desregrando um pouquinho da alimentação, já altera alguma coisinha, até o seu próprio estado mesmo, né? A idade com o tempo vai diferente, vai digerindo diferente os alimentos, até as vitaminas acabam ficando com déficit no seu organismo. Então é importante fazer isso e criar como hábito também, né, Humberto?
1: Fazer um hábito. Inclusive eu estava assistindo ontem, Marcelo, por incrível que pareça, um documentário sobre saúde do intestino, que eles falam, né, que o intestino é o segundo cérebro nosso. E eles estavam fazendo umas consultas de acordo com o microbioma do intestino de cada pessoa. Então, o Marcelo, por que que o Marcelo come muito, por exemplo, não engorda, um exemplo? O microbioma dele é feito para isso. Aí tinha uma outra mulher que nunca se saciava. O microbioma, os alimentos que você consome alteram o seu microbioma. Mas isso e tem como você alterar, né? Então, por exemplo, você é uma pessoa que tem dificuldade para perder peso. Tinha um caso lá, por exemplo. E eles notaram que o microbioma dessa mulher era diferente de uma pessoa que era mais saudável. Uhum. Então, eles estavam tentando pegar o microbioma de um, introduzir no outro, fazer alguma coisa assim. Sim. E como alterar a alimentação. Mas assim, não é alimentação de um, dois, três meses, perder um peso, alguma coisa.
0: E aí abandona.
1: É você realmente, a dieta que eles falam, você mudar o estilo de vida, você seguir diferente, né? Então, eles comentaram que leva 9 a 12 meses para você alterar isso aí. Então, enfim, um caso aí que sim, vale a pena, né?
0: Não, é que a gente vai falando e realmente,
1: e vai,
0: fato,
1: lembrando, né?
0: Vai lembrando, né? De fato, assim, até questão, eu estava falando dos exames, agora eu lembrei também de uma outra questão. Como que, até você falou da alimentação do intestino, e de fato, né, faz todo sentido, até porque, por exemplo, se você, pequenos hábitos no seu dia, como até diminuir a questão do açúcar, que é uma coisa que é uma pegadinha, que às vezes a gente vai comer um docinho mais, é algo que de um dia para o outro dá uma diferença gritante num exame, se você for fazer, por exemplo, de glicose, né, no seu organismo. Então é algo que, querendo ou não, você tem que manter mais regrado ali para você não cair fora de um, né?
1: O que você
0: não
1: come,
0: extrapolar, né?
1: O que você come vai ficar 24 horas alterando a sua...
0: Exatamente.
1: Por exemplo, você toma um café, você já dá uma acelerada, você come açúcar, enfim. E depende do tipo de comida, às vezes você come uma feijoada, aquela feijoadona, né, Marcelo, que você come no sábado lá, toma caipirinha, feijoada, dá aquela pesada. É o intestino ali, é o corpo, se guarda energia para fazer absorção daquilo. Então, tudo que você come resulta no que você é, na cabeça, na disposição, enfim, tudo, né? 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
0: Sim.
1: Tudo é alimentação, enfim, tudo é um conjunto. 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
0: Parceiro
1: e
0: também,
1: parceirão,
0: né,
1: nosso também aí. Enfim, mandar um abraço a todos eles aí. Com certeza vão estar aqui falando mais aqui e passando muitas dicas para vocês, hein?
0: Com certeza. Então tá lançada a campanha Dá Gosto de Viver, e tudo isso a gente faz por quê? Pensando em você, nosso amigo ouvinte, porque afinal de contas o rádio tem esse papel de estar durante o dia sendo uma companhia diária, trazendo a boa música, trazendo a informação, o bom papo, a interação com os prêmios, com as brincadeiras, mas acima de tudo trazer também aquilo que de fato vai de encontro à nossa comunidade. Então, saúde, é como a gente falou, nunca é demais falar de saúde, e saúde todo mundo precisa dela pra gente seguir em frente, pra gente correr atrás aí do nosso dia a dia. Então, vai sempre pensando em você, amigo ouvinte, é feito pra você. Então, presta atenção, a partir de hoje aqui na programação, teremos boletins informativos, teremos entrevistas e muitos outros assuntos relacionados à saúde aqui na campanha Dá Gosto de Viver. Fechou, né, Humberto?
1: Fechou. Isso aí, então, fique ligado, campanha Dá Gosto de Viver. Você que também, às vezes, né, Marcelo, ouvinte nosso, e tem alguma dúvida em algum assunto, fique que a gente possa levar para os nossos parceiros aqui. Ah, por exemplo, eu tenho uma dúvida de saúde bucal, alguma coisa. Manda sua pergunta aí no nosso WhatsApp, né, Marcelo? Isso. A gente pode fazer um direcionamento pro pessoal ali e eles podem, na entrevista ou até tá mandando um áudio, alguma coisa, pra gente estar passando essa informação aí.
0: Com certeza.
1: Fechou?
0: Fechou.
1: Valeu, obrigado. Um abraço, boa semana a todos.
0: Valeu, obrigado, Humberto, pela sua participação ao vivo aqui na programação da Independência FM, nosso Bom Dia Independência com você até as 10 e tá aí, ó. A partir de agora, então, campanha da Gosto de Viver. Fique à vontade para desfrutar de todo esse conteúdo que é sempre feito com carinho para você, tanto aqui no rádio, nas nossas redes sociais, enfim, todos os canais aqui do Grupo Maria de Comunicação. 9h36.
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0: São 9 horas e 39 minutos por aqui, eu vou seguindo com o Bom Dia Independência. Tá na hora do quê? 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
3: 9h42.
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3: Tá na hora de mandar aquele alô especial pra você que completa idade nova hoje. Parabéns, felicidades, tudo de bom, muitos e muitos e muitos anos de vida. Mas antes, bora cantar os parabéns, né?
5: Parabéns.

0: por aqui o destaque os nossos aniversariantes dessa segundona. Bom dia, Marcelo. Quero homenagear o meu filho João Pedro Rodrigues da Silva, que vai estar de aniversário no dia 6. É o Giovanni Rodrigues da Silva quem está participando. Obrigado. Parabéns pela homenagem aí para o João Pedro Rodrigues da Silva. Felicidades, muitos e muitos anos de vida. Bom dia, Marcelo. Quero prestar uma sincera homenagem para minha amiga Joraci Dallagnol, que hoje está de aniversário, completando idade nova. Recebe os parabéns da sua amiga Lisete de Souza. Parabéns, então, para Joraci Dallagnol. Quem mais? Bom dia. Quero homenagear a minha irmã, que está de aniversário hoje. Que Deus dê muita saúde para ela. Marilei da Silva, de sua irmã Cirlei. Obrigado, Cirlei, pela participação. Parabéns para Marilei da Silva. Felicidades, muitos e muitos anos de vida. Quem mais? Bom dia! É a Mari e o Nelson Marcolina, Marcelo. E hoje queremos homenagear os irmãos Valmir e Valdir Marcolina, que estão de aniversário no dia de hoje. Que Deus abençoe sempre a vida deles. Parabéns! Felicidades para Valdir e Valmir Marcolina. Felicidades e, com certeza, muitos e muitos e muitos e muitos anos de vida. Tem mais aniversariante por aqui, tem áudio também. Bom dia!
1: Bom dia, Marcelo. Eu sou Leda Costa. Quero homenagear meu neto, Jackson Dorberto, que está de aniversário amanhã. Bastante saúde para ele.
0: Valeu, parabéns, felicidades, com certeza, muitos e muitos e muitos e muitos anos de vida. Esse é o nosso quadro aniversariante do dia aqui na programação da 94.1, a sua rádio Independência FM. Parabéns para você, aniversariante, que essa data se repita muitas e muitas e muitas vezes, tá bom? Receba aí o abraço, carinho especial de toda a equipe aqui da Rádio Independência para você, aniversariante do dia.
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0: 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Por aqui eu sigo com o Bom Dia Independência com você. 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
0: 10 minutos faltando para as 10.
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0: Está na hora do nosso momento de fé, momento de oração aqui na programação do Bom Dia Independência, fechando com chave de ouro o nosso programa nessa segunda-feira. Está na hora também de desacelerar um pouquinho. Eu sei que de repente você deve ter começado a sua segundona na correria. É muito comum, né, a gente começar o nosso dia correndo atrás, organizando isso, organizando aquilo, colocando tudo em ordem, seja no trabalho, seja em casa. Mas calma, é importante também a gente ter momentos como esse para a gente desacelerar, colocar a nossa cabeça em ordem, respirar mais profundamente e principalmente fortalecer também a nossa fé aqui através da oração, dos pedidos, das participações que a gente recebe aqui na programação. Quem participa comigo? Dona Lourdes Andretta. Obrigado, Dona Lourdes, pela sua participação. Bom dia, boa semana para a senhora também, tá bom? Quem mais está participando comigo? Bom dia, Marcelo. Aqui é Noemi Gonçalves de São Sebastião. Quero pedir oração para o meu netinho Davi Miguel, que está em Curitiba, fazendo uma cirurgia. Que Deus e os anjos protejam e que dê tudo certo. Vai dar sim, Noemi. Obrigado pela sua participação. Fé sempre, né? Fortalecer a nossa fé. Obrigado pela sua participação aqui no nosso momento de fé. Quem mais? Bom dia. Quero pôr a minha irmã, que está de aniversário hoje, na oração. Que Deus dê muita saúde para ela. Marilei da Silva, de sua irmã Cirlei. Obrigado, Cirlei, pela participação. Parabéns para Marilei da Silva, de aniversário, e também colocando aqui em oração. Dona Vera Pimentel participando comigo, bom dia.
1: Bom dia, Marcelo. Aqui é a Vera Pimentel. Põe oração para minha família, para minha saúde, para a saúde da Dona Lenir, para Cirlei, para Preta e para Albertina e para Marlene de La Barba, e para a saúde dela e para a saúde da Tia Teira e da Tia Nara. Que Deus proteja elas e proteja você da rádio também. Deus abençoe.
0: Obrigado, Dona Vera, pela sua participação aqui no nosso momento de fé. Vânia Guiar participou mais cedo também com a gente aqui na programação. Forte abraço, Vânia. Muito obrigado pela companhia. Quem também participa comigo? Bom dia, Marcelo. Coloca em oração. Deixa eu ver aqui. Bom dia, quero homenagear a minha irmã Gorete, que hoje está de aniversário, e coloca ela na oração. É a Jane Hendrickson quem está participando. Coloca na oração a irmã Gorete e minha filhada Cecília do Prado. Que Nossa Senhora Aparecida abençoe sempre. Obrigado, Jane, pela sua participação. Que Deus abençoe. Parabéns aí para a Gorete, que está de aniversário também no dia de hoje. Parabéns, felicidades. A Janete também participa com a gente aqui do nosso momento de fé. Quem mais participa comigo aqui? Bom dia.
2: Bom dia, Marcelo. Maria Salete Meis. Quero pedir oração para todos os meus filhos, para meus netinhos, para minhas noras, para meu genro e para o meu filho Edson, que pela passagem do Dia dos Pais, né, Edson Neis, e Bruno Francisco Neis, e pro meu genro Cleuvir Batista, e pro outro genro Adriano Cuban, pela passagem do Dia dos Pais, pro meus cunhados também, para vocês aí da rádio, Marcelo, e para todos os pais do mundo, tá? Eu nunca tive papai, né, tive pai, mas Deus levou cedo, né? Então, uma linda homenagem para todos os pais, peço oração, que Deus abençoe todos os pais do mundo, tá?
0: Obrigado pela sua participação, Maria Salete. Que Deus abençoe você e toda a sua família e também a sua mensagem aqui no nosso momento de fé. Quem mais? Bom dia, Marcelo. Quero homenagear o meu pai, que está completando hoje 80 anos. Adão Alves Eleodoro, participar também do quadro aniversariante e do momento de fé. Já passou o quadro aniversariante aqui, mas a gente deixa anotado aqui, tá bom, Eliane? Grande abraço para você e parabéns por esse registro bem bonito aqui. 80 anos, né? O Adão Alves Eleodoro. Parabéns, seu Adão. Que Deus abençoe com muita saúde, com muita paz, com muito amor no coração sempre, tá bom? Obrigado pela participação. A Eliane Alves Eleodoro está participando aqui também, tá? Obrigado pela sintonia. Quem está participando também comigo aqui? Bom dia.
3: Bom dia, Marcelo. Aqui é a Vitória Cúnica. Cúnico, quero participar da oração. A benção para mim, que eu passei bem na minha cirurgia do coração. E quero que dá tudo certo para minha filha Sueli Cúnico, que amanhã vai fazer a cesárea. Que cora bem com ela e com a neta, a Cecília.
0: Valeu, obrigado pela sua participação. Que bom, né? Ouvir notícias boas assim. Você passou para a cirurgia, deu tudo certo. Que Deus abençoe, continue abençoando. E com certeza vai dar tudo certo também na cirurgia da cesárea, tá bom? Que Deus abençoe. Manda foto daí quando nascer, tá legal? Manda foto pra gente conhecer aqui. Obrigado pela sua participação aqui no nosso momento de fé. Bom dia, Marcelo. Quero pedir oração para o meu neto Ravi, Daniel Maciel, que ele fez a cirurgia do coração. Graças a Deus, ocorreu tudo bem. Deixa Deixa eu ver aqui. Tudo bem, tá? É 10 meses. Agradeço a Deus que recuperou muito rápido. A avó Adriana dos Santos Moreira, quem tá participando. Obrigado, Adriana. Obrigado pela sua participação, registrando também esse momento especial do neto Ravi Daniel Maciel, que fez a cirurgia, tá bom? E a você também que está aí na correria da sua segundona, que Deus abençoe. E o convite especial para você, dá uma paradinha aí alguns segundos, elevar o seu pensamento a Deus e que possamos juntos trazer a nossa oração dessa segunda-feira, que diz assim: Deus Criador de todo o Universo, agradecemos por esse dia. E ele chega com uma nova semana. Agradecemos a Jesus pelas bênçãos recebidas na semana que se foi. E agradecemos também aos anjos, guardiões, por toda a proteção que nos foi concedida. Que essa possa ser uma semana de paz, saúde, positividade. Afastai de nós toda maldade e maledicência. Que vossa luz bendita e purificadora desça dos céus nesse instante, inundando nosso lar, nosso ambiente de trabalho, nossas cidades, nosso planeta. Protegei os nossos familiares e amigos, incluindo os que estão distantes, e aqueles que não nos querem bem, que recebam também vossa luz esclarecedora, pacificadora e amorosa. Pedimos também, Senhor, que interceda por nós junto às nossas preces e esteja conosco, guiando os nossos passos, inspirando nossas ideias e intuindo o nosso trabalho hoje e sempre. Que assim seja. Amém.
4: Abençoa, Senhor, as famílias. Amém.
0: Abençoa, Senhor, a nossa família. Obrigado pela sua companhia nessa segunda-feira. Amanhã, terça-feira, eu, Marcelo Henrique, estarei de volta a partir das 8 horas da manhã em mais uma edição do Bom Dia Independência. Boa segundona, boa semana para você e até amanhã. Tchau, tchau.

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13: E aí, gente querida, bom dia, bom dia. Boa segundona, hein? Tá tudo bem por aí? Tá tudo tranquilo? E a partir de agora tem o nosso Manhã 94 aqui na Rádio Independência. Manhã especial da segunda-feira é dia 3 de agosto, mês 8 começou e começou com tudo aqui na nossa Rádio Independência também, com muita música boa, com muita informação, com promoção especial para os papais também. É o cara lá de casa com sorteios aí nesta semana, então fica ligado, fica aí participando com a gente. Você que não participou, dá tempo também. Bora curtir a nossa programação. É o Manhã 94 que está chegando para fazer parte aí da sua vida em mais um mês que está começando também, em mais um dia, em mais uma semana. Tá tudo bem por aí? Como foi o finalzão de semana? Sejam todos muito bem-vindos, porque a partir de agora, nós vamos juntos até as 11h30 aqui na nossa Independência.
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13: E a primeira de hoje está chegando com Gilberto e Gilmar, Zé Neto e Cristiano, 10h04, bom dia!

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0: É moda boa, é Diego e Vitor Hugo e a Dama do Baralho. Teve também os atuais João de Souza e Bonifácio. E a primeirinha foi com Gilberto Gilmar e Zé Neto Cristiano. Enquanto a música boa, mas daqui a pouquinho tem muito mais, tem dica, tem a sua participação, porque o nosso WhatsApp tá liberado em 991183090.
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0: Essa é a nossa programação na Independência, o Manhã 94, bom dia pra você, tá tudo bem por aí, tá tudo certinho, hein? Tudo tranquilo? A nossa programação feita com muito carinho

0: Você vai precisar de 3 xícaras de chá de farinha de trigo, também de 2 colheres de sopa de açúcar, 1 colher de sopa de fermento químico, 2 colheres de sopa de manteiga, 1 xícara de chá de leite, 1 ovo, 1/2 colher de café de sal, óleo de milho para fritar, açúcar e canela para empanar. E vai preparar assim. Você vai misturar todos os ingredientes, com exceção do leite e do ovo. Aí, quando você formar uma farofa, você vai adicionar o leite e o ovo. Aí você vai deixar essa massa descansando por cerca de 15 minutos, aquece o óleo e vai colocando colheradas na massa para fritar. Quando ela estiver dourada, você vai tirar, deixa secar com papel toalha e vai empanar no açúcar e na canela. E na sequência já pode servir. Essa é a receita de bolinho de chuva que vai fazer o maior sucesso. Com um chazinho, então, ou um cafezinho, isso vai muito bem de lanche da tarde. Aproveita a sua semana e aproveita também para curtir aqui a nossa programação, que tá uma maravilha. Até amanhã. Tchau, tchau.
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2: É isso mesmo. É a nossa programação com você, trazendo música muito boa e também muita dica para você. Alô, galera que tá participando com a gente por aqui também. Alô, Vânia Aguiar, bom dia pra você. Uma ótima manhã também aqui pra Rosana. Galera que tá participando com a gente também aqui já, recebendo o link da nossa promoção também. O cara lá de casa. Alô, Lisete de Souza. Tá homenageando aí a sua amiga Juraci Dallagnol, que hoje está de aniversário. Parabéns, felicidades. Tudo de bom pra Juraci. Recebendo a homenagem aí da Lisete de Souza. 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
2: Essa é a nossa programação do Manhã 94. Bom dia pra você que tá trabalhando. Muito obrigado pelo carinho da sua sintonia. Bom trabalho. Ótima semana, hein? Ótima semana pra você. Pra você que tá de folga, descansando, curtindo a independência. Bom dia!
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4: Olá, pessoal, tudo bem? Uma excelente segunda. Tá no ar o nosso Papo Sério de hoje. Considerado o alimento mais completo do mundo para os bebês, o leite materno é uma verdadeira fonte de vida. Ele sacia a fome, garante uma melhora nutricional incrível e reduz drasticamente as chances de obesidade futura. Além disso, previne a hipertensão e o diabetes, diminuindo os riscos de infecções e alergias graves na infância. O leite materno é repleto de anticorpos essenciais, fundamentais para construir a resistência e a saúde da criança. Por isso, a recomendação dos especialistas é que ele seja a única fonte de alimento até os 6 meses de idade. Depois desse período, a amamentação pode e deve continuar até os 2 anos ou mais, sem um limite de idade. Toda essa importância para o desenvolvimento infantil é o grande foco da campanha nacional do Agosto Dourado, criada em 1992. Pela OMS em parceria com a Unicef. A campanha brilha. O laço dourado simboliza a luta pelo incentivo ao aleitamento e faz referência ao padrão ouro desse alimento. Segundo dados oficiais, cerca de 6 milhões de vidas são salvas anualmente em todo o planeta graças a esse gesto. Amamentar é um ato de amor que fortalece o vínculo eterno entre a mãe e o seu pequeno bebê desde o primeiro dia. Se você conhece uma gestante ou lactante, ofereça apoio, carinho e informação correta para proteger essa jornada. Agosto Dourado, proteja a amamentação, apoie quem amamenta e espalhe esse padrão ouro de saúde por onde você passar. O nosso Papo Sério de hoje fica por aqui. Até o próximo.
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2: Esse é o nosso Manhã 94. Bom dia para você que acompanha a nossa programação em toda a região. Para você que está trabalhando, bom trabalho. É segundona. E você conferindo a nossa programação aqui na Independência. Que a sua semana seja abençoada. E claro, você já sabe, hein? Você já sabe, é hora de trazer informação na nossa Independência.
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2: E quem está com a gente para trazer todos os destaques e as informações é o nosso colega João Carlos da Rosa. João Carlos, bom dia. Como foi o final de semana aqui para nossa região? Seja bem-vindo.
6: Bom dia Samuel, ouvintes da programação aqui da Independência. Final de semana foi movimentado, né? E muitas informações, então, para você que está ouvindo aqui a programação, a partir das 12 no nosso R Notícias. Algumas das informações que a gente vai trazer em detalhes para você. Crianças e adolescentes de Salto do Londra participam de encontro diocesano dos servidores do altar em Santa Isabel do Oeste. Departamento de Cultura convida a população para a Conferência Municipal de Cultura em Nova Esperança do Sudoeste. Campanha de multivacinação começa hoje. Conta de luz seguirá com cobrança extra nesse mês de agosto. Gasolina com mais etanol chega aos postos. Abertas inscrições para curso de cuidador de idoso em Salto do Londra. Brasil tem 733 municípios com mais eleitores do que moradores. Setor policial também movimentado. Algumas das informações para você. Colisão entre 2 veículos deixa 1 morto e 4 pessoas gravemente feridas. Homem morre após sofrer queda de moto. 3 mulheres são presas após serem flagradas furtando milho em lavoura. Mulher é socorrida em estado grave após ser baleada. O companheiro é o principal suspeito e foi preso. 2 homens morrem em confronto com a polícia. Homem ameaça a esposa e bebê e é contido pelo filho de 11 anos e pela sogra. Homem é encontrado morto com ferimentos de faca. Morador de Salto do Londra morre em acidente de trabalho. Essas informações e outras, claro, a partir das 12 no RI Notícias.
2: Obrigado, João Carlos, pela sua participação. Esse é o nosso Manhã 94, com música, mas com os destaques, com informações, tudo pra você na Independência.
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5: Esse é o nosso Manhã 94, hein, gente? Manhã 94 na Independência. Que bom, bom dia pra você. Boa segundona. Garoinha fina caindo aqui em Salto do Londra, hein? Que bom ter você por aqui na nossa 94.1.
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11: Oi, tudo bem? Uma bela semana pra vocês. Eu sou a Kelly Gomes, um prazer te receber por aqui. E você tá sabendo que o mês de agosto carrega uma cor muito especial pra saúde dos bebês? O Agosto Dourado é uma campanha essencial que reforça o aleitamento materno como padrão ouro de qualidade pra nutrição infantil. Amamentar é o maior gesto de amor e proteção garantido, garantindo todas as vitaminas e os anticorpos que os pequenos precisam para crescerem fortes. Esse alimento completo blinda o organismo da criança contra diversas doenças e cria um vínculo inquebrável entre mãe e filho. Então apoie essa causa, incentive a amamentação você também. É bom para a mãe e é bom para o bebê. Boa segunda-feira para você e uma bela semana. Tchau, tchau.
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5: Independência, o nosso Manhã 94. Bom dia pra você, João Neto Frederico.
13: Não existe isso, não. Carona de ex.
14: Também acho que não.
13: Adoro.

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0: Independência. E o nosso Manhã 94, bom dia pra você. Tá tudo bem por aí, tá tudo tranquilo? É a nossa, é segundona da Independência. E o Manhã 94, com música boa, com informação, até as 11h30.

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2: Atenção, minha lindona, se você quer transformar o visual do trabalho ou arrasar naquele jantar especial, então aposte no vermelho como base e traga muito mais energia e atitude para as suas produções. Se o seu estilo é mais clássico, a dica de ouro é combinar a intensidade do vermelho com peças de tons neutros. Agora, se você adora usar, experimente a combinação ultramoderna do vermelho com rosa pink em roupas ou acessórios. E o resultado é um look festivo, atual e cheio de personalidade para você brilhar por onde passar.
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1: Olá, tudo bem? Uma boa segunda-feira pra você, né? Um novo mês chegando aí, que o seu mês seja abençoado. E hoje, segunda-feira, dia 3 de agosto, é o dia do tintureiro e também dia do capoeirista. Vamos agora à dica de hoje do Sinal Verde. Manter a distância correta do veículo da frente é a forma mais eficaz de evitar colisões e acidentes graves no trânsito. Para saber se o espaço está seguro na rodovia, use a regra dos 2 segundos, escolhendo um ponto fixo, como uma placa ou poste. Quando o carro da frente passar por ele, conte pausadamente 1001, 1002, antes do veículo cruzar o mesmo local. Se você passar antes de terminar a contagem, reduza a velocidade e garanta uma viagem tranquila.
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2: Gente querida, esse é o nosso Manhã 94. Uma ótima manhã pra você, hein? Tudo de bom. 11h25. Daqui a pouquinho tem resenha esportiva, tá bom? Nosso Manhã 94 fica com as últimas por aqui. Já já a gente se encontra com a resenha.
3: 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O look perfeito pra mim é o que você tá, com roupa de dormir, mais fácil de tirar.

0: Muito obrigado, gente! Obrigado pela presença, obrigado pela energia de vocês, obrigado pelo carinho. Obrigado por estar aqui com a gente em mais um dia especial, mais uma noite especial. E Deus abençoe nossos fã-clubes, nossos amigos, nossos familiares. Muito obrigado por somar com a...
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2: Olá, amigos queridos. Hoje vamos refletir em Lamentações 3:26, que diz: bom é ter esperança e aguardar em silêncio a salvação do Senhor. Afinal de contas, meus amigos, vivemos em um mundo barulhento que nos exige pressa e respostas imediatas para tudo. Mas a Bíblia nos ensina que há um poder sagrado em saber aquietar a alma e esperar. O silêncio da espera não é tempo perdido, não. É o espaço onde Deus molda o nosso caráter. Enquanto você silencia a ansiedade, a graça divina trabalha em favor do seu amanhã. Acalma o coração hoje, pois o socorro de Deus chega sem fazer barulho, mas na hora exata.
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10: O mês de agosto é marcado pela campanha Agosto Dourado, dedicado à valorização do aleitamento materno. 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Por isso, informação e apoio são fundamentais para incentivar esse cuidado tão importante. Apoie a campanha de Agosto Dourado e reforça que promover saúde também é incentivar o cuidado desde o início da vida.
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16: Samuel Olipone. 11 horas e 38 minutos. Bom dia. Chegamos para nossa programação da Resenha Esportiva aqui na Independência.
17: Siso,
16: bom dia, professor.
18: Bom dia, Samuel. Bom dia a todos, especial, aqueles que estão ligados na resenha.
16: E aí, como foi o final de semana, professor? Bom, sem brasileiro, mas com Copa do Brasil, hein?
18: É, mas e cada jogo, né? Cada surpresa, hein? Tivemos só dois vencedores, o resto foi todo 0-0 e 1-1, né?
16: É verdade. 11h38, já. Vamos falar de Copa do Brasil.
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16: Bora trazendo as informações da nossa região, aí de Nova Esperança do Sudoeste, já definido também os confrontos das semifinais, porque tivemos na última sexta-feira Limitados 6, Londrense FC 0, Simprão Sudoeste Insumo 2, Posto Delta 1. Também tivemos Porão Barra Futsal Tarumã 2, Barra Futsal também 2, e nas penalidades, Porão Bar Futsal Tarumã venceu por 6-5. O Barra Verde venceu Pinturas Moura aí por 1-0. Os jogos aí que agora já tem a definição da semifinal. No dia 7, às 19h30, tem Limitados FC enfrentando Porão Bar Futsal Tarumã. Também no mesmo dia, às 20h45, Simprão Sudoeste Insumos enfrentando Barra Verde. Semifinal do Futsal Força Livre em Nova Esperança do Sudoeste. Também por Nova Esperança do Sudoeste, também teve aí rodada, né? Quartas de final do Centro Esportivo Tarumã em Nova Esperança do Sudoeste, com o Barra FC 8 Unidos da Barra 0. New Creston, é isso? 2, Simprão 1. Também na semifinal, agora jogam aí no sábado, 14h30, Barra FC enfrentando Barra Verde e a equipe do Newcast enfrentando aí o São José do Canoa de Dois Vizinhos às 15h30, rodada aí lá no Tarumã, em Nova Esperança do Sudoeste. Ciso, falando também um pouquinho aí da nossa região, porque aconteceu o jogo da volta, grande decisão da Copa Exupar de Futebol, e o Ampere até saiu perdendo, mas conseguiu empatar a partida em 2-2, e com isso, como havia vencido por 2-1 o jogo de ida, se sagrou campeão aí novamente da Copa Exupar de Futebol Série Ouro. O Ampere em casa fez a festa novamente, Ciso.
18: Já era desde o início do campeonato considerado uma das grandes favoritas, mas só não tiveram a facilidade que a gente pensava que ia ter, que já havia vencido o próprio Planalto lá fora 2-1, em casa foi complicado, pelas informações há muitas reclamações, né, de arbitragem, mas enfim, o Ampere acho que mereceu, só perdeu uma partida justamente para Nova Esperança, né, 1-0, justamente, Nova Esperança que teve o goleador, né?
16: O artilheiro da competição foi o João Louco aí, que é da equipe do Esperança, né?
18: Olha, o João Louco, o João Louco, a gente lembra, ele passou por uma fase meio difícil na equipe do Esperança, mas sempre teve o incentivo da direção, o incentivo do torcedor, voltou a jogar o seu bom futebol, além de ser um goleador, né? Ele é um jogador que te ajuda lá na área, então é um jogador importantíssimo pro Esperança, mas a única equipe que venceu mesmo o Ampere foi o Esperança, e a equipe do Ampere conseguiu esse empate, com certeza foi um sufoco, porque se o Planalto faz um gol, vence por um gol de diferença, a decisão ia ser nas penalidades máximas, portanto, mas pelo mérito, pela campanha que fez durante todo o campeonato, eu acho que o Ampere mereceu o título, tem uma ótima equipe, tem um grande elenco, então de parabéns o Ampere, que é o bicampeão, né?
16: Agora, e além de ser o bicampeão, se isola na artilharia, né? No ranking de títulos, né? E com 6 títulos na Copa Isopar de Futebol, seguido aí por Capanema, que tem 5, e Santa Isabel tem 4, Coronel Vivida tem 3, Dois Vizinhos 2, Francisco Beltrão, Realeza e Nova Esperança com um título cada um. Então, se isola aí na liderança total a equipe do Ampere, que é uma equipe muito entrosada e dá trabalho todos os anos, né, Ciso?
18: É, dá trabalho. Tem uma ótima equipe. É uma equipe da casa mesmo, muito bem treinada. É lógico que eles vão perder alguns jogadores, né? Importantíssimo naquela equipe, já estão veteranos, mas ainda jogam muita bola.
16: Mas também vem com a base também, né?
18: Vem com a base,
16: incorporando, sim, né?
18: Vem incorporando. Outra coisa que tá precisando para aquele pessoal lá é um estádio em melhores condições, né? Porque eles merecem, a equipe merece, pelo representante que é da equipe de Ampere. Parece que sim, eles estão agora se movimentando para fazer um novo estádio. Mas parabéns ao pessoal do Ampere, comissão técnica, os jogadores, enfim, os torcedores, porque para mim mereceram o título.
16: 11h43, Resenha Esportiva volta daqui a pouquinho com as informações aí da Copa do Brasil.
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16: É isso mesmo, tudo do esporte aqui pra você na nossa Rádio Independência.
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16: Bora falar de Copa do Brasil. Tivemos jogos aí no final de semana e, claro, movimentando aí a rodada que começou no sábado. Mas quem vai trazer mais destaques pra gente é o repórter Gian Costa, porque a rodada com gols depois do jejum, né? No sabadão, aí não teve alguns jogos sem gols, mas Inter e Palmeiras abriram vantagem também nesse primeiro jogo de ida.
0: Após um sábado de 3 jogos sem gols e pouca criatividade das equipes, o domingo de oitavas de final da Copa do Brasil enfim teve tentos para serem comemorados por parte das torcidas envolvidas. Para quem torce pelo Palmeiras, foi praticamente uma chuva de gols. O 3-0 para o Verdão diante do Fortaleza praticamente selou a classificação alviverde para a próxima fase. Destaque para Maurício, John Arias e Flaco Lopes, que marcaram no duelo mais uma vez na retomada pós-Copa. Na coletiva de imprensa, o técnico Abel Ferreira elogiou o desempenho dos atletas e destacou o equilíbrio da equipe, além da força do elenco para se impor diante do rival.
1: E agora é a mesma coisa. Temos jogadores com características diferentes e nós temos que ter sempre a equipa equilibrada. E uma forma que eu tenho de equilibrar a equipa, não só pensando naquilo que é o aspecto ofensivo, mas eu tenho que pensar também naquilo que é o aspecto defensivo. Na minha opinião, e aceito quem pensa o contrário, uma equipa jogando com três jogadores por trás, sejam três zagueiros, seja dois zagueiros ou um volante, ou seja, dois zagueiros e um volante hoje à direita, é uma equipa que pode ser muito ofensiva. Muito ofensiva. É assim que eu vejo o futebol.
0: Entre os demais duelos, destaque para Mirassol e Grêmio, que terminou com um empate entre as duas equipes na casa do time paulista, mas com gols, 1-1. Foi a primeira vez na história em que um confronto entre os clubes não terminou com vitória do Mirassol. No principal jogo da noite, Internacional e Corinthians se enfrentaram no estádio Beira-Rio e o Colorado levou a melhor com vitória por 2-0. O técnico Paulo Pezzolano ressaltou o resultado e o alívio após uma sequência de derrotas e de 5 jogos sem vencer.
2: Hoje contra o Corinthians, pudimos conseguir os 3 pontos, digamos, o primeiro jogo. Sim, esta pequena diferença para o próximo jogo e nada. Depois, jogo a jogo, ir ao próximo jogo lá. Va a ser un juego muy sufrido, sabemos la cualidad que le tiene y nos tenemos que ir muy confiantes que podemos y muy aplicado en lo que tenemos que hacer.
0: A Chapecoense recebeu o Cruzeiro e o confronto foi o quarto desta fase da competição que terminou sem gols. A Raposa ainda teve um gol anulado na partida. Atlético Paranaense e Vitória se enfrentam nesta segunda-feira às 9 da noite na Arena da Baixada. Agência Rádio Web com informações da Copa do Brasil, Jean Costa.
16: Vamos lá, Ciso, falar de Copa do Brasil, falar aí sobre o sabadão que não teve gols, né? Teve aí Vasco e Fluminense 0-0, teve também Atlético Mineiro e Juventude 0-0, Santos 0, Remo 0, teve também Chapecoense e Cruzeiro 0-0. Esses jogos aí que acredito que pros visitantes ficou melhor, né? Com esses empates, né, Ciso?
18: É, e algumas surpresas. Primeiro tivemos o Vasco e o Fluminense, que não é surpresa, né? É um clássico, mesmo que uma equipe esteja um pouco superior à outra no momento, mas é um clássico. 0-0 foi normal, também não foi um grande jogo. Tivemos então o empate também ainda no sábado da equipe da Clube Atlético Mineiro com o Juventude. Eu acho que foi um ótimo resultado para a equipe do Clube Atlético Mineiro. Aliás, para a equipe do Juventude, jogando fora de casa, conseguiu um empate importantíssimo. Tivemos o Santos empatando em casa com o Remo, outra surpresa, esperava-se muito mais do Santos.
16: Né? Aí eu acho que o próprio Santos vai se complicar um pouco agora, né, Ciso? Porque vai lá no Mangueirão, o Remo acaba dificultando lá as partidas, né,
18: Ciso? Jogou completo, inclusive o Neymar jogou, mas não tiveram condições de bater a equipe do Remo. E ontem até assisti uma boa parte do jogo do Chapecoense e Cruzeiro. Um bonito jogo, viu? Um jogo bem jogado. As duas equipes tiveram oportunidades. Eu acho que até o Chapecoense teve mais chance do que o próprio Cruzeiro. Eu acho que o Cruzeiro foi um bom resultado. Lógico que a Chapecoense já surpreendeu o Botafogo quando eliminou o Botafogo, né? Mas agora vai jogar fora de casa o segundo jogo, mas tudo pode acontecer. Tivemos ontem a vitória do Internacional, né?
16: O Internacional começou as vitórias um pouquinho mais cedo, né? O Palmeiras acabou fazendo um ótimo resultado, né?
18: Ótimo
16: contra o Fortaleza, 3-0. Acredito que já encaminha, pode dizer assim, a sua classificação, né, Ciso?
18: Ah, só um desastre muito grande, né? Para tirar a classificação.
16: Fortaleza tem que vencer por 4 gols de diferença,
18: ou 3 gols de diferença para ir para as penalidades máximas. Fez um grande jogo, mereceu a vitória, tem... Para mim é também um dos favoritos para a Copa do Brasil, além do brasileiro, né? É favorito da Copa do Brasil, mas a gente sabe que mata-mata a gente pode ter surpresas, né? Pode tudo acontecer. Uma vitória importante é uma vitória normal e justa. tivemos o
16: Inter. Antes, um pouquinho antes, né? Vamos chegar no Inter, vocês vão falar do Grêmio, né? Porque o Grêmio também estava perdendo por 1-0 contra o Mirassol. O jogo começou às 18 horas, o Mirassol fez 1-0 e o Grêmio conseguiu aí nos últimos minutos, né? Um empate importante em 1-1, né, Ciso?
18: No apagar das luzes, né? E o Mirassol, o Grêmio nunca tinha, sempre perdeu pro Mirassol, né? Em todo jogo até agora, só derrotas. Conseguiu esse empate, olha, um golzinho no final ali, importantíssimo pro Grêmio, que o Grêmio também que não está bem, também foi eliminado da Sul-Americana, não está bem no Brasileiro, mas de repente, agora na Copa do Brasil, consiga uma recuperação, joga em casa, não é fácil, não vai ser fácil bater a equipe do Mirassol, mesmo jogando em casa, mas eu acho que pro Grêmio foi o melhor resultado.
16: E claro, daí para fechar, né, os jogos do final de semana, teve o Internacional em casa, vencendo por 2-0 o Corinthians, com algumas reclamações do lado corintiano, mas aí com o Internacional fazendo o papel de casa, né, vencendo por 2-0 e agora leva uma grande vantagem contra o Corinthians, né, Ciso?
18: E o Corinthians, né, Samuel, tu como bom corintiano, sabe que tem dificuldades quando se machuca um jogador, Yuri Alberto, que não está jogando, teve uma contusão, acho que no penúltimo jogo, faz muita falta, ele não tem um reserva à altura dele, né? E o Internacional estava com a corda no pescoço, só faltava puxar, porque está 5 jogos sem vencer, não está bem no Brasileiro, está brigando para ficar nas últimas colocações, mas foi feliz, é lógico, dizer que já está resolvido, não, eu acho que está resolvido o Palmeiras só por enquanto. Não sei, que é uma catástrofe, mas o Palmeiras para mim está resolvido. Internacional, o Corinthians é uma equipe aguerrida, jogando em casa, vai para pressão, mas fazendo um gol já tudo fica aberto. Então, é um jogo difícil para o Inter. Tem mais chance de classificação? Tem, porque são 2 gols de vantagem, mas tem que se prevenir para não ser surpreendido pela equipe do Corinthians.
16: E, Ciso, para a gente fechar esses jogos das oitavas, nós vamos ter hoje, às 21 horas, o Atlético Paranaense em casa contra o Vitória. Eu acho que o Atlético tem uma grande chance aí de, em casa, né, encaminhar um bom resultado contra o Vitória, porque lá no Barradão o Vitória é complicado de jogar, já eliminou inclusive o Flamengo, né, na última rodada aí, na última fase, né, então eu acredito que o Atlético tem que tentar fazer um bom resultado em casa hoje à noite, né.
18: O Atlético faz um bom campeonato brasileiro, é o terceiro, por pouco não é o vice-líder, é o terceiro colocado, tá com uma boa equipe, tem que fazer o dever de casa, um empate não é bom, uma derrota seria péssimo, mas eu acho que o Atlético hoje tem mais time do que o Vitória, pelo menos jogando em casa, dentro do seu torcedor, no campo, num gramado sintético, ele conhece bem, eu acho que ele leva vantagem, para mim é o favorito.
16: 11 horas e 55 minutos.
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16: Vamos falar do Brasileirão, mas gente, é Brasileirão feminino, porque teve goleada santista aí na rodada do feminino no Brasileiro.
4: O domingo de Campeonato Brasileiro Feminino foi marcado por muitos gols, destaque para a goleada santista por 4-0 contra o Juventude em Santos. Duelo que também foi acompanhado pelo confronto entre Palmeiras e Internacional durante o final da tarde, com vitória palmeirense por 2-1 em um duelo bastante equilibrado. A rodada terminou no domingo com vitória por 1-0 da Ferroviária contra o Bahia, que manteve sua invencibilidade durante a competição. No sábado, o Cruzeiro goleou o Botafogo por 4-0, enquanto o Fluminense recebeu o Bragantino e venceu por 2-1. Já o tricolor gaúcho, o Grêmio venceu o América Mineiro por 1-0, enquanto o Misto e o Atlético Mineiro empataram em 0-0. Rodada que ainda teve no sábado a derrota do Vitória em casa para o temporariamente líder São Paulo, que venceu o duelo por 3-1. O fechamento da rodada será nesta segunda-feira entre Flamengo e o vice-líder, por enquanto, Corinthians. Se vencer o rubro-negro no Rio, as gurias do Timão reassumem a liderança do Brasileirão. Com informações do futebol feminino para a agência Rádio Web, Jean Costa.
16: Valeu, Jean. Ciso, tá aí um pouquinho do feminino também, porque começa a ter um pouco mais de visibilidade, né? As meninas aí do futebol, até porque no ano que vem tem Copa do Mundo Feminina e será no Brasil. Mas falando do Brasileirão Feminino aí, as meninas do São Paulo assumiram aí a liderança do Brasileirão Feminino.
18: Mas sempre tá buscando aí as lideranças, o título, nos últimos tempos é Ferroviária e Corinthians. O Corinthians tem uma equipe muito forte, né, feminina. Se vencer agora o Flamengo, poderá assumir a liderança. Então, parece que São Paulo veio forte. As equipes, enfim, as equipes de outros estados também estão crescendo muito. estão bem preparadas. É importante, né, que o Brasil, no ano que vem, precisa de uma boa seleção para tentar conquistar o título aqui no Brasil.
16: 11 horas e 57 minutos, Ciso, a nossa resenha desta segunda-feira vai ficando por aqui. Claro, uma semana aí especial, tem Copa do Brasil no meio de semana, aí, né? Jogos com quarta e quinta-feira também. E Brasileirão, Série A e Série B, voltando somente a rodada aí já no final de semana que vem, Ciso.
18: É importante, né? Vamos aguardar então o término dessa da Copa do Brasil, dessa rodada. Depois teremos final de semana o Brasileiro de Série A e Série B. Importante isso, deixo aqui o meu abraço a todos e até sexta-feira.
16: Um abraço, Ciso, obrigado, e a nossa resenha fica por aqui. Daqui a pouquinho, em instantes, tem R Notícias com muitas informações para você aqui na nossa Independência. Boa semana, tudo de bom.
5: Aquele abraço!
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16: E aí, como que está a sua segunda-feira? Tudo bem? Muito boa tarde para você. Hoje, 13 de agosto de 2026, estamos no ar com a edição 8.459 do RI Notícias.
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16: Rádio Independência lança a campanha da Agosto de Viver com foco na promoção da saúde durante esse mês de agosto. Crianças e adolescentes de Salto do Lontra participam de encontro diocesano dos servidores do altar em Santa Isabel do Oeste. Departamento de Cultura convida a população para a Conferência Municipal de Cultura e Nova Esperança do Sudoeste. Campanha de multivacinação começa hoje. Conta de luz seguirá com cobrança extra em agosto. Gasolina com mais etanol chega aos postos. Abertas inscrições para curso de cuidador de idoso em Salto do Lontra. Brasil tem 733 municípios com mais eleitores do que moradores. Mais de 3 milhões e 700 mil veículos novos e usados foram financiados no primeiro semestre. Agosto terá chuvas acima da média aqui no Paraná. Colisão entre dois veículos deixa um morto e 4 pessoas gravemente feridas. Motociclista sofre ferimentos graves após colisão. Homem morre após sofrer queda de moto. Casal que voltava da igreja tem moto atingida por carro. Condutor fugiu sem prestar socorro.
13: Três mulheres são presas após serem flagradas furtando milho em lavoura. Mulher é socorrida em estado grave após ser baleada. O companheiro é o principal suspeito e foi preso. Dois homens morrem em confronto com a polícia. Homem ameaça a esposa e bebê e é contido pelo filho de 11 anos e pela sogra. Homem é preso transportando mais de 220 quilos de maconha em veículo. Homem encontrado morto com ferimentos de faca. Motorista foge após perseguição e abandona caminhão com 160 caixas de cigarros contrabandeados. Morador de Salto do Lontra morre em acidente de trabalho. Essas informações, a partir de agora, no RI Notícias.
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13: Iniciando nosso R Notícias nesta segunda-feira hoje, dia 3 de agosto de 2026. Com o compromisso de levar informação de qualidade e contribuir para a conscientização da comunidade, o Grupo Maria de Comunicação, por meio aqui da Rádio Independência, promove durante todo esse mês de agosto a campanha Dá Gosto de Viver, uma iniciativa voltada à valorização da saúde, da promoção e da qualidade de vida. Agosto reúne importantes datas relacionadas à área da saúde, reforçando a necessidade de ampliar o diálogo sobre o tema. Entre elas estão o Dia da Campanha Educativa de Combate ao Câncer, 4 de agosto, o Dia Nacional da Saúde, dia 5 de agosto, o Dia do Psiquiatra, 13 de agosto, Dia do Cardiologista, no dia 14, o Dia do Psicólogo, no dia 27, e o Dia do Nutricionista, 31 de agosto. Inspirada por esse calendário, a campanha busca conscientizar, informar e incentivar a população a cuidar da saúde em todos os seus aspectos, físico, emocional e social. Ao longo do mês, a campanha da Rádio Independência contará com entrevistas especiais, conteúdos informativos e orientações de profissionais de diferentes áreas da saúde. Você, ouvinte, terá acesso às informações sobre prevenção de doenças, saúde mental, alimentação saudável, qualidade de vida, bem-estar e outros temas relevantes para o dia a dia. Além da programação no rádio, a campanha terá ampla cobertura no site, também nas redes sociais da emissora, ampliando o alcance das informações e proporcionando ainda mais conteúdo para a comunidade. Com a campanha Dá Gosto de Viver, a Rádio Independência reafirma seu compromisso com a prestação de serviço e com a promoção da saúde, incentivando hábitos saudáveis e mostrando que cuidar de si mesmo é um dos caminhos para viver com mais qualidade, equilíbrio e bem-estar. 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Parceiros que acreditam na importância da informação e da prevenção para a construção de uma comunidade mais saudável. E crianças e adolescentes da paróquia Nossa Senhora Aparecida, aqui de Salto do Lontra, participaram ontem, domingo 2 de agosto, do encontro diocesano dos servidores do altar realizado no Santuário Diocesano de Nossa Senhora Aparecida em Santa Isabel do Oeste. O evento reuniu centenas de coroinhas, acólitos e servidores do altar de diversas paróquias da Diocese de Palmas e Francisco Beltrão em um dia marcado por celebração, confraternização, formação, recreação e momentos de espiritualidade. Mais informações com Wesley Oinats.
15: Esse domingo, dia 2 de agosto, aconteceu em Santa Isabel do Oeste, no Santuário de Nossa Senhora de Aparecida, o Santuário Diocesano, um encontro da nossa diocese, encontro, portanto, diocesano dos servidores do altar. Como as pessoas conhecem os coroinhas. O padre Delcir está com a gente para falar como que foi, então, esse momento todo especial com esses adolescentes, crianças e jovens de toda a nossa diocese, padre. Boa tarde.
17: Boa tarde. Olha, foi um dia maravilhoso, a presença de muitas crianças, adolescentes, jovens também, né, que nós denominamos como servidores do altar. São aqueles que buscaram, através de uma formação, ajudar nas celebrações, né, ajudando o padre, também toda a equipe de liturgia. E nós temos, assim, percebido que nos últimos anos tem crescido bastante, né? E aí a igreja, ela pensou um encontro para justamente fazer esta confraternização, um dia festivo, um dia de recreação, um dia de celebração, de convivência, né, de partilha. E assim nós percebemos isso incentiva, né, a criança também a desenvolver essa tarefa tão importante, que é também desde cedo buscar essa espiritualidade, né? Então, neste encontro, nós percebemos assim a presença desde a criança ali dos seus 6 a 7, 8 anos até lá os seus 17, 18 anos e até mais, né? Porque nós temos a primeira etapa que nós chamamos também coroinhas e depois então também os servidores do altar, né? E também nós temos os acólitos. Os acólitos que já ajudam também o padre no missal, estando aí mais atento também, mais próximo. Então é um trabalho muito bonito isso dentro da igreja, um processo de evangelização.
19: Centenas de participantes, né, padre? De todos os municípios aí da nossa região.
17: Sim, cada paróquia tem os seus servidores do altar. Por exemplo, nós aqui da paróquia Nossa Senhora Aparecida, de Salto do Lontra, foi 2 ônibus levando as crianças, alguns familiares também acompanharam, né, os coordenadores. Estive presente também, né, o seminarista Renato. Então isso é um momento muito bonito para a nossa paróquia e também para eles perceber que eles não são sozinhos aqui, mas que há um batalhão, né, de servidores do altar espalhado em todas as paróquias da nossa diocese.
19: E ainda mais no momento que se vive também aí, no mundo que temos hoje, e as crianças, os adolescentes, os jovens terem essa oportunidade e estarem no caminho de Deus, no caminho cristão, isso é sem dúvida gratificante para a igreja como um todo.
17: Com certeza, né? Porque acho que é desde pequeno que, né, se instrui também, né, se mostra um caminho. E nada melhor do que os pais, nesse trabalho também de acompanhar os filhos, levá-los para a igreja, para que eles desde cedo vão buscando ter esse gosto também pelas coisas de Deus.
19: Padre, aproveitando a sua participação, também está programado aí para os próximos dias um encontro vocacional em Palmas também, no Seminário de Palmas.
17: Sim, nós teremos ainda neste mês um encontro que nós chamamos assim estágio vocacional para os meninos que desejam conhecer o seminário, quem sabe fazer até uma experiência lá, né, de ver como que é o dia a dia do seminário. E a partir daí, se for aprovado também, se é o desejo, pode integrar na turma, né, do seminário. Então se faz em agosto a primeira etapa, depois em novembro se faz a segunda etapa e aqueles que forem aprovados já no próximo ano podem ingressar no seminário. E aqueles que desejam, então, pode vir conversar comigo ou então com o seminarista Renato também, e a gente pode já incluí-los e encaminhá-los para fazer essa experiência.
19: Com informações, Wesley Oinades.
13: Obrigado, Wesley. E o Departamento de Cultura de Nova Esperança do Sudoeste convida toda a população para participar da Conferência Municipal de Cultura, que será realizada na próxima sexta-feira, 7 de agosto, às 9h30 da manhã, na Câmara Municipal de Vereadores. O encontro será um importante espaço de diálogo e participação popular, reunindo representantes da comunidade, artistas locais, agentes culturais e demais interessados para discutir ações e apresentar propostas voltadas ao fortalecimento da cultura no município. Durante a conferência, os participantes poderão contribuir com sugestões, debater as necessidades do setor cultural e colaborar na construção de políticas públicas que incentivem e valorizem as diversas manifestações culturais de Nova Esperança do Sudoeste. O Departamento de Cultura reforça o convite para que a comunidade participe do evento, contribuindo com ideias e ajudando a definir os rumos da cultura no município. E a campanha de multivacinação começa hoje, segunda-feira. Quem tem as informações é o William Sopa.
20: Nesta segunda-feira começa um mutirão de imunização nas mais de 1.800 salas de vacinação dos 399 municípios do Paraná. Até 1º de setembro, crianças e adolescentes menores de 15 anos poderão realizar a atualização da caderneta de vacinação. Trata-se da Campanha Nacional de Multivacinação, promovida pelo Ministério da Saúde, com apoio da Secretaria de Estado da Saúde. Graziele Ferrari, médica pediatra e neonatologista, destaca que houve uma queda na cobertura vacinal após a pandemia da Covid-19 e que é preciso resgatar plenamente a cultura da vacinação, que já estava estabelecida entre a população brasileira.
1: Com essa hesitação vacinal que está tendo nos últimos anos, tem voltado a circular doenças que antes estavam erradicadas. Então, é importante que a gente busque fontes confiáveis, que vocês conversem com o médico de vocês, que vocês procurem se informar sobre essas vacinas e que mantenham essas cadernetas todas em dia.
20: O dia D da campanha de multivacinação está programado para 22 de agosto. A doutora Grazielli, que é docente do Centro Universitário FAP de Pinhais, na disciplina de perinatologia, destaca que a vacinação ampla não apenas protege os indivíduos imunizados, mas também toda a comunidade ao seu redor.
1: Eu costumo dizer no consultório que vacinar é um ato de amor ao próximo, porque a gente acaba não protegendo só a gente, aos nossos filhos, e sim toda uma comunidade, inclusive pessoas mais vulneráveis. A gente convive frequentemente com os idosos, né? Com muitas pessoas que são vulneráveis e que a gente, mantendo a nossa vacinação em dia, acaba protegendo essas pessoas também. Então, vamos manter a caderneta de saúde de vacinação dos nossos filhos em dia. E em caso de dúvidas, procure seu médico. Ele com certeza vai conseguir esclarecer todas as dúvidas de vocês.
20: Dentre as doenças com maior preocupação de reintrodução estão o sarampo e a poliomielite. No caso da polio, especificamente, o Paraná passa a oferecer a partir desta segunda-feira, em paralelo à campanha de multivacinação, a segunda dose de reforço contra a doença para crianças de 4 anos. Com isso, o esquema vacinal contra a paralisia infantil passa a ser composto por um total de 5 doses, todas aplicadas de forma injetável com a vacina inativada poliomielite, consolidando o fim definitivo da vacina por gotinha. Agência Rádio Web, de Curitiba, William Sopa.
21: Obrigado, William. E a conta de luz seguirá com cobrança extra neste mês de agosto. Informações na reportagem de Yuri Hudson.
22: A Agência Nacional de Energia Elétrica manteve a bandeira tarifária amarela para esse mês de agosto. Com a decisão, os consumidores continuarão pagando um adicional de R$ 1,88 a cada 100 kWh consumidos. A cobrança extra já vem sendo aplicada desde maio deste ano. Segundo a agência, a manutenção da bandeira amarela ocorre por causa das condições menos favoráveis para a geração de energia durante o período seco. Com a redução dos níveis dos reservatórios das hidrelétricas, aumenta a necessidade de acionar usinas termoelétricas que produzem energia a um custo mais elevado. O sistema de bandeiras tarifárias funciona como um indicador das condições de geração de energia no país. Quando há disponibilidade suficiente nas hidrelétricas, vigora a bandeira verde sem cobrança adicional. Já nas bandeiras amarela e vermelha, o consumidor paga um valor extra para compensar o custo maior da geração. Na bandeira vermelha, patamar 1, o adicional é de R$ 4,46. No patamar 2, a cobrança extra chega a R$ 7,87. Diante do cenário, a ANEEL orienta os consumidores a adotarem medidas de uso consciente da energia elétrica. Por exemplo, reduz o consumo, evite desperdício e tenha um valor menor na sua conta de luz. Agência Rádio Web, de Brasília, Yuri Hudson.
21: Obrigado, Yuri. E a gasolina com mais etanol chega aos postos. As informações quem tem pra gente é Alan Barbosa.
23: A gasolina com maior percentual de etanol chega aos postos de combustíveis, de acordo com a autorização do Conselho Nacional de Política Energética. O percentual obrigatório de etanol misturado à gasolina subiu de 30% para 32%. Quem tem automóvel movido somente a gasolina deve ter mais atenção com a manutenção preventiva, já que o etanol é mais corrosivo. Trocar o filtro de combustível na metade do tempo previsto, aumentar a frequência na limpeza de bicos injetores e monitorar a pressão da bomba de combustível a cada 20 mil quilômetros estão entre as principais recomendações. o risco é menor para carros flex, porque o sistema se autorregula. É o que detalha o engenheiro automotivo Denis Marum.
0: Existe um sistema dentro do carro, né, através do módulo da injeção eletrônica, que faz o controle, que a gente chama de a mistura estequiométrica, né, que é a quantidade de combustível para uma determinada quantidade de ar. Quando você mistura os dois combustíveis, esse sistema se autorregula para dizer, naquela proporção de gasolina e álcool, quanto tem que ser injetado dentro da câmara de combustão para fazer uma queima completa. É uma queima total do combustível, permitindo assim que a gente coloque, através do escapamento, menos quantidade de poluentes.
23: Para carros flex, também não há redução da potência por conta da mistura maior de etanol na gasolina. Marum dá um conselho prático e preventivo para veículos que podem ser abastecidos tanto por etanol quanto por gasolina. A cada 4 tanques de álcool, encher uma vez o tanque de gasolina e vice-versa.
0: O álcool limpa a sujeira da gasolina e a gasolina limpa a sujeira do álcool. Então as impurezas que ambos os combustíveis vêm das refinadoras com essa impureza, quando a explosão no motor, essa impureza fica uma crosta, fica uma impregnada ali na câmara de combustão. Então, quando você altera esse combustível, você limpa tudo isso, limpa os bicos e evita aquela famosa limpeza de bicos.
23: Outros cuidados com veículos somente a gasolina são a limpeza da vela de ignição a cada 10 mil quilômetros e a troca do óleo do motor em um prazo menor que o previsto, porque a queima do etanol gera resíduos ácidos que contaminam o lubrificante mais rápido. Agência Rádio Web de Brasília, Alan Barbosa.
13: Obrigado, Alan, pelas informações. R Notícias vai aos comerciais. Na sequência, mais notícias para você.
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4: Voltamos com o nosso RI Notícias nesta segunda-feira, hoje dia 3 de agosto de 2026. E estão abertas inscrições para curso de cuidador de idoso aqui em Salto do Lontra. Informações na reportagem de Wesley Oinatz.
5: A Secretaria Municipal da Mulher, Igualdade Racial e Pessoa Idosa aqui de Salto do Lontra está com inscrições abertas para curso gratuito de cuidador de idoso. São ao todo 25 vagas. Trata-se de uma parceria com o Serviço Nacional de Aprendizagem Comercial, SENAC. O prazo de inscrição vai até 30 de agosto ou enquanto houverem vagas disponíveis. A Secretária Municipal da Mulher, Igualdade Racial e Pessoa Idosa, vice-prefeita na Madruga, destaca essa informação e convida a população para participar.
6: Com muita alegria que hoje anunciamos a abertura das inscrições para o curso de cuidador de idosos. Uma iniciativa muito importante para o nosso município. Cuidar de quem tanto fez por nós é um gesto de amor, respeito e gratidão. E mais do que isso, é uma profissão que cresce a cada dia e faz a diferença na vida de muitas famílias. Esse será um curso totalmente gratuito, com carga horária de 160 horas. As aulas acontecerão em setembro a dezembro, 4 dias por semana no período da noite, das 19 horas às 22 horas. Pensamos nesse horário justamente para facilitar a participação de quem trabalha durante o dia e deseja se qualificar durante a noite. Quero convidar todas as pessoas que tenham 18 anos ou mais, que deseja aprender uma profissão ou aperfeiçoar seus conhecimentos. Para fazer a inscrição, basta comparecer presencialmente à Secretaria da Mulher, Igualdade Racial e Pessoa Idosa, levando o RG e CPF. Esse curso vai muito além do aprendizado técnico. Ele prepara pessoas para oferecer um cuidado humanizado com segurança, respeito, empatia e dignidade. É uma oportunidade de transformar vidas, inclusive a sua. Muitas famílias precisam de cuidadores capacitados e essa é uma área que oferece excelentes oportunidades de trabalho. Nosso compromisso é investir nas pessoas, gerar conhecimento e abrir portas para novas oportunidades. Com isso, convido toda a nossa comunidade, não deixe essa oportunidade passar.

0: municípios com mais eleitores do que moradores. O repórter Yuri Hudson tem as informações.
1: Um levantamento da agência Tatu, com base em dados do Tribunal Superior Eleitoral e do IBGE, identificou que 733 municípios brasileiros têm mais eleitores aptos a votar do que habitantes estimados. O Nordeste concentra a maior parte dos casos, com 279 cidades nessa situação. Apesar de chamar a atenção, especialistas afirmam que o fenômeno, por si só, não representa indício de fraude eleitoral. Entre as explicações apontadas estão a migração de moradores para outras cidades sem a transferência do título de eleitor, além da legislação eleitoral que permite ao cidadão manter o domicílio eleitoral em um município com o qual tenha vínculo familiar, afetivo, profissional ou comunitário. A assessora-chefe de gestão de identificação do Tribunal Superior Eleitoral, Marília Loyola, destaca que a situação não compromete a segurança do processo eleitoral, especialmente por causa do uso da biometria para identificação dos eleitores.
2: O sistema biométrico na Justiça Eleitoral ele foi implementado desde 2008 com a coleta das digitais, da assinatura e da fotografia. O principal objetivo deste sistema biométrico é garantir que no dia da eleição um eleitor não vote no lugar do outro. Além disso, esse sistema ele permite que nós tenhamos apenas um cadastro da eleitora e do eleitor no cadastro eleitoral. E um dos grandes objetivos também desse sistema é permitir que o cidadão e que a cidadã acesse serviços da Identificação Civil Nacional.
1: Em cidades pequenas, também há casos de eleitores que preferem continuar votando na cidade de origem, como se fosse uma espécie de apego às raízes. Além da explicação do TSE, especialistas destacam que a diferença entre população e eleitorado também pode refletir mudanças demográficas, perdas populacionais em pequenos municípios e limitações das estimativas populacionais. O TSE reforça que o sistema eleitoral brasileiro possui mecanismos de verificação da identidade do eleitor, com destaque para a biometria, garantindo a segurança e a confiabilidade da votação. Agência Rádio Web, de Brasília, Yuri Hudson.
0: Obrigado, Yuri. E mais de 3 milhões e 700 mil veículos novos e usados foram financiados no primeiro semestre. Informações na reportagem de Milena Abreu.
3: 2026 tem sido um ano bom para o setor de financiamento de veículos. De acordo com análise de dados da B3, a Bolsa de Valores de São Paulo, em valores, o financiamento de veículos atingiu R$ 3.780.000 no primeiro semestre, um aumento de 10,9% em relação ao mesmo período do ano passado. Ao todo, 2.380.000 veículos usados e 1.390.000 veículos novos foram financiados. Análise por região mostra que o volume de financiamentos aumentou em todas elas entre o primeiro semestre de 2026 e o mesmo período de 2025, com destaque para a região centro-oeste, com alta de 13,1%, e para a região nordeste, que registrou avanço de 12,6%. Ainda de acordo com os dados analisados, os veículos comerciais leves são o tipo mais financiado no Brasil. Apenas no sexto mês deste ano, o segmento somou 434 mil unidades financiadas. Da Rádio 2, Milena Abreu.
0: Obrigado, Milena. E o mês de agosto é historicamente o mês mais seco do ano no Paraná, mas neste ano será marcado por chuvas acima da média. Segundo previsão do CIMEPAR, o Sistema de Tecnologia e Monitoramento Ambiental do Paraná, as temperaturas serão mais altas, com amanhecer gelado e tardes mais amenas em pleno inverno. A presença do fenômeno El Niño em 2026 vai elevar a média de chuvas em todas as regiões paranaenses, com destaque para as regiões oeste, centro-sul e também aqui o sudoeste. Em todo o Paraná, historicamente, é em agosto em que as temperaturas começam a entrar em elevação, mas ainda são registrados alguns episódios de frio, geralmente na metade sul do estado, até mesmo com alguns episódios de geada. Historicamente, as regiões com maior volume de chuva em agosto no Paraná são aqui o sudoeste e também o sul, com valores acumulados entre 100 e também 125 milímetros. No centro-sul, oeste, parte do sul da região metropolitana de Curitiba.

0: e parte do sul do litoral, os volumes de chuva historicamente em agosto ficam entre 75 e 100 milímetros.
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0: Nesta segunda-feira, áreas de instabilidades se desenvolvem ao longo do dia entre as regiões noroeste, oeste, aqui o sudoeste e também o centro-sul paranaense. As precipitações ocorrem de forma bem desorganizada, apresentando baixa intensidade e curta duração, embora não se descarte a ocorrência de algumas trovoadas, especialmente nas proximidades da fronteira com o Paraguai e também a Argentina. Na faixa leste, entre a região metropolitana de Curitiba e também o litoral, e no norte, o tempo permanece estável com variação de nuvens. Temperaturas em geral seguem elevadas. Portanto, nessa segunda-feira, o sol deve predominar na maior parte do dia aqui em nossa região. Porém, não se descarta a possibilidade de alguma pancada de chuva localizada. A temperatura mínima registrada hoje em Salto do Lontra foi de 19 graus e a máxima pode chegar aos 24.
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0: Milho saca de 60 quilos é cotado de R$ 57 a R$ 60. A soja de 122 a 125. Trigo PH 78 de 73 a 75. Boi em pé arroba 345 a 350. Vaca em pé padrão corte arroba 305 a R$ 310. Os números são do Departamento de Economia Rural, DERAL, da Secretaria de Estado da Agricultura e do Abastecimento, a SEAB, Núcleo Regional de Francisco Beltrão e dois vizinhos.
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0: Dólar comercial vale hoje R$ 5,06. O euro é cotado em R$ 5,84. O RI Notícias vai aos comerciais. Na sequência, as informações do setor policial.
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0: Um grave acidente de trânsito envolveu dois veículos na tarde de sexta-feira na PR-473 entre Cruzeiro do Iguaçu e dois vizinhos. Três pessoas estavam em um veículo Celta que colidiu com um Gol ocupado por um adulto e uma criança. Dois ocupantes do Celta tiveram ferimentos graves e foram encaminhados ao hospital. O passageiro do banco da frente não resistiu e morreu no local do acidente. Os dois ocupantes do Gol também tiveram ferimentos graves e foram encaminhados para atendimento médico. Equipes do Corpo de Bombeiros e também da Secretaria de Saúde de Cruzeiro do Iguaçu prestaram atendimento às vítimas. Um sinistro de trânsito foi registrado na tarde de sexta-feira na PRC-158 entre Vitorino e São Lourenço do Oeste, Santa Catarina, envolvendo um Corolla, uma motocicleta e também um caminhão que tracionava uma carreta. Segundo informações, o caminhão e a motocicleta seguiam no sentido Vitorino quando o motociclista tentou realizar uma ultrapassagem e colidiu frontalmente com o automóvel que trafegava no sentido contrário. O motociclista sofreu ferimentos graves, foi socorrido por uma equipe do SAMU e é encaminhado ao hospital em em Pato Branco. Já o condutor do automóvel sofreu ferimentos leves e recebeu atendimento da equipe de saúde de Vitorino. Um homem de 57 anos morreu na manhã de ontem após sofrer uma queda de moto na PR-459, em Mangueirinha. Equipes do Serviço de Atendimento Móvel de Urgência, o SAMU, acionaram a Polícia Rodoviária Estadual para atender a ocorrência. Ao chegarem ao local, os socorristas constataram que o condutor da motocicleta, identificado como Nelson da Cruz Santos, de 57 anos, já estava em óbito. A Polícia Civil, Polícia Científica e também o Instituto Médico Legal foram acionados para a perícia e a remoção do corpo. Um casal que retornava da igreja na noite de ontem sofreu um grave acidente de trânsito no cruzamento da rua Belém com a rua José de Alencar, em Realeza. As vítimas estavam em uma motocicleta quando teriam sido atingidos por um automóvel. Segundo informações, o condutor do carro fugiu do local sem prestar socorro às vítimas. Equipes do SAMU foram acionadas para socorrer as vítimas. A mulher foi encaminhada ao hospital da cidade. O homem apresentava ferimentos graves e foi removido ao hospital em Francisco Beltrão. A Polícia Militar realizou os levantamentos para apurar as circunstâncias do acidente. Três mulheres foram presas no final da tarde da última quinta-feira em São Jorge do Oeste após serem flagradas furtando milho em uma propriedade rural localizada na Vila Rural, às margens da PR-281. De acordo com a Polícia Militar, o proprietário da lavoura acionou a equipe após surpreender as suspeitas colhendo milho. Ao perceberem a presença do agricultor, elas fugiram em direção a uma área de mata, abandonando parte do milho já colhido, que estava armazenado em sacas e também em montes prontos para serem sacados. Os policiais realizaram buscas na região e localizaram as três mulheres tentando se esconder em uma área de mata próxima a uma estrada rural. Durante a abordagem, foram apreendidas sacas que seriam utilizadas para acondicionar o milho furtado, dois aparelhos celulares e um facão. As três mulheres receberam voz de prisão e, juntamente com os objetos apreendidos, foram encaminhados à central de flagrantes da Polícia Civil. Uma mulher foi vítima de tentativa de feminicídio no final da tarde de sexta-feira, no bairro São João, em Pato Branco. Segundo informações da Polícia Militar, a vítima foi atingida por um disparo na região do abdômen após uma discussão com o companheiro dentro de uma residência. A mulher foi socorrida em estado grave ao hospital. O homem foi detido e encaminhado à central de flagrantes juntamente com a arma apreendida. Na sexta-feira, a Polícia Militar de Palmas realizava buscas por envolvidos em uma ocorrência de disparos de arma de fogo e tentativa de homicídio registrada na cidade. Segundo a Polícia Militar, dois homens teriam efetuado disparos contra uma residência e fugido em um veículo Golfe. Durante as buscas na PRC-280 em Mariópolis, os policiais localizaram o veículo dos suspeitos parado no acostamento. Ao tentar realizar a abordagem utilizando sinais luminosos e giroflex, os dois ocupantes desembarcaram do carro e seguiram em direção oposta, portando armas de fogo. Ainda conforme a PM, eles desobedeceram as ordens da equipe, que efetuou disparos, atingindo ambos. Equipes de apoio e também o SAMU foram acionados, porém os socorristas constataram o óbito dos dois homens ainda no local. Na sequência, foram acionadas a Polícia Civil, Polícia Científica e o Serviço Médico Legal de Pato Branco, que realizaram a perícia e recolheram os corpos para necrópsia. Com os suspeitos, os policiais apreenderam uma pistola calibre 380, um revólver calibre 32 e 10 munições. O boletim de ocorrência foi encaminhado à Delegacia da Polícia Civil de Clevelândia, que ficará responsável pela investigação do caso. A Polícia Militar de Francisco Beltrão foi acionada na sexta-feira para atender uma ocorrência de violência doméstica em uma residência. Segundo a PM, um homem armado com uma faca ameaçou e tentou agredir a esposa, que estava com um bebê no colo. A agressão foi contida pelo filho do casal de apenas 11 anos e pela mãe da vítima. Quando a equipe chegou ao local, o suspeito fugiu pulando muros e telhados de casas vizinhas. Com o apoio de outras equipes, ele foi localizado, cercado e contido. Durante a abordagem, forneceu um nome falso na tentativa de enganar os policiais. Após os procedimentos, o homem foi preso e encaminhado juntamente com a faca de 22 centímetros à central de flagrantes da 19ª SDP, onde ficou à disposição da Justiça. Na manhã de ontem, por volta das 10 horas, uma equipe da Polícia Militar de Realeza avistou um veículo em atitude suspeita, tentando acessar a PR-182. Após acompanhamento, o veículo foi encontrado em um posto de combustíveis com a chave na ignição. O condutor fugiu a pé para uma área de mata. O veículo estava carregado com dezenas de tabletes de maconha no porta-malas, que após pesadas totalizaram 220 quilos e 700 gramas da droga. Os policiais continuaram as buscas e, com o apoio de outra equipe, o suspeito foi localizado em Santa Isabel do Oeste. Após algumas respostas contraditórias, acabou confessando que era o condutor e havia sido contratado para fazer o transporte do veículo e também da droga. Após os procedimentos, o condutor, veículo, drogas, celulares e outros objetos foram encaminhados para a Central de Flagrantes da Polícia Civil em Capanema. A Polícia Civil de Clevelândia foi acionada próximo ao meio-dia de ontem, domingo, após um cadáver ser encontrado por populares na área rural, entre Clevelândia e Mangueirinha. Os investigadores identificaram que se tratava de um homem de 33 anos, natural de Clevelândia. Em contato com os familiares, eles informaram que a vítima vivia em situação de rua. Os policiais também identificaram que a morte foi causada por ferimentos de faca e provavelmente o crime ocorreu ainda durante a manhã de ontem. A delegada Juliana Halp, que é responsável pelo inquérito policial, afirmou que o caso ainda está sendo investigado. Após informações apuradas ontem domingo pelo Serviço de Inteligência da Polícia Militar de que um caminhão equipado com tanque para o transporte de leite estaria transportando cigarros contrabandeados e passaria pela região, equipes da Rotan, Receita Federal, Batalhão de Polícia Rodoviária e RPA de Flor da Serra do Sul realizaram uma ação integrada para abordar o veículo. O caminhão foi localizado na PR-483 em Francisco Beltrão. Ao receber a ordem de abordagem, o motorista iniciou uma fuga, entrando em uma estrada vicinal, onde perdeu o controle da direção e caiu em uma ribanceira às margens da via. Em seguida, o condutor abandonou o caminhão, correu para uma área de mata e não foi localizado. Durante as buscas, as equipes encontraram no compartimento do tanque 160 caixas de cigarros contrabandeados, totalizando 80 mil maços. O caminhão e a carga foram encaminhados à Receita Federal. O morador de Salto do Londra, Everton Júnior Mariano Aguiar, de 26 anos, morreu após um grave acidente de trabalho registrado na tarde da última sexta-feira em uma empresa de pré-moldados no município de Realeza. O acidente aconteceu por volta das 4 horas da tarde, durante a produção de postes. Equipes da Polícia Militar, do Serviço de Atendimento Móvel de Urgência, o SAMU, e da Defesa Civil foram acionadas e prestaram atendimento no local. No entanto, o trabalhador não resistiu aos ferimentos. A Polícia Científica, o Serviço Médico Legal de Francisco Beltrão, realizaram a perícia e a remoção do corpo. As circunstâncias e as causas do acidente serão investigadas pelos órgãos competentes. Everton deixa a esposa e também uma criança pequena. O corpo foi velado na Capela Mortuária de Nova Esperança do Sudoeste, onde residem seus familiares. A celebração de corpo presente foi realizada na tarde de sábado e, em seguida, ocorreu o sepultamento no Cemitério Municipal de Nova Esperança do Sudoeste. E assim chegamos ao final da edição desta segunda-feira, 13 de agosto de 2026, do nosso R Notícias, que volta amanhã às 12 horas. Mais informações durante a nossa programação e também em nossas redes sociais. Muito obrigado pela sua audiência, boa tarde e uma excelente semana para você.
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15: Olá, boa tarde. Hoje é segunda-feira, dia 3 de agosto. E a partir de agora, eu, Samuel Olivoni, estou chegando na Rádio Independência com a Hora do Recado.
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15: Encerramos assim a edição desta segunda-feira da Hora do Recado. Tenham todos uma boa tarde, um grande abraço, tudo de bom e até mais.
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22: Meio-dia e 49.
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2: Praticamente todos os advogados que trabalham na área previdenciária, trabalhista e em outras áreas estão sofrendo muito com os golpes pelo celular que as quadrilhas tentam dar nos seus clientes. O quadrilheiro entra em contato com a pessoa se fazendo se passar pelo advogado, com a foto que tira da internet, com a fala que tira de vídeos da internet, com inteligência artificial, e acabam tentando roubar as pessoas. Passam informações erradas, dizendo que o processo deu certo, fazem até sentenças, documentos judiciários para dar um ar de aparência de legalidade no seu ato, e informam que a pessoa vai receber o valor, que vai começar a chegar na fase de pagamento, e logo dão um golpe pedindo algum adiantamento, algum valor para pagar alguma custa do processo, alguma coisa nesse sentido. Você tem o contato do seu advogado, cuide para ver se o telefone é do escritório dele. Se você tem dúvida, não responda, não mande documentos, não mande foto, não mande áudio, não mande vídeo. Entre em contato pelo número que o advogado deu para você. Sempre todos os advogados que atendem uma pessoa, eles dão o cartão de atendimento e ali tem o telefone do advogado. Então é aquele telefone que tem que ser mantido o contato. Na dúvida, não responda nada, procure o advogado pessoalmente ou através do telefone no cartão que ele deu para evitar o golpe. Muitas pessoas estão caindo no golpe porque o brasileiro normalmente é ansioso. Então ele vê ali uma oportunidade de ganhar um valor e acha que tem que pagar algum valor. Muitas vezes nem tem que pagar nada de custas, porque é a parte que perde que paga as custas. Outras vezes o advogado não cobra via Pix ou celular. Enfim, são várias as questões, mas não caia no golpe. Tenha certeza que você está falando com o seu advogado e evite que esses quadrilheiros apliquem o golpe em você. Se você já detectou que não é o telefone do seu advogado, denuncie no WhatsApp para que eles bloqueiem essas pessoas.
3: Uma boa tarde a todos. Hoje, na apresentação do programa, eu, Preta Telles, secretária lá do sindicato. Então, conforme o doutor Jonir estava falando ali, ó, as pessoas têm que tomar bastante cuidado para não passar dados, né? Hoje eles estão fazendo tudo para prejudicar, né, para roubar, falar o português bem correto, para roubar as pessoas que têm um benefício. Então, eles usam de todas as artimanhas para conseguir entrar no sistema ali e se passar pela pessoa, pelo beneficiário. Por isso que é muito importante não passar documentos, nem atender chamada desse tipo de gente. Porque quando é para o advogado mesmo falar com a pessoa, o próprio advogado entra em contato e a pessoa tem o advogado tem os dados e a pessoa sabe que realmente é o advogado que está falando. Então, eu vou começar dando o aviso aqui do atendimento, né, do advogado, que será no dia 11 de agosto, a partir das 1h30 da tarde, horário de sempre, né, a partir das 13h30. E também, pessoal, a direção do sindicato ali se reuniu e chegaram a um acordo ali que, para as pessoas que não são sócias do sindicato, a partir de agora vai pagar uma taxa de R$10. Então, quando a pessoa vir pegar a fichinha ali, se não for sócia, já vai ter que pagar R$10 para o advogado atender. Porque tem os outros advogados aí que cobram muito mais que isso. Então, a gente vai cobrar R$10 para quem não é sócio, e para os sócios do sindicato não é nada, certo? Quero avisar aqui também o pessoal que dia 30 de setembro a 3 de outubro, a gente vai fazer a nossa feira de mudas de novo, vai ser a última do ano, então. Tem bastante gente já vindo perguntar para a gente que dia que vai ser a feira, se a gente ainda vai fazer feira de muda. Vamos fazer assim, a gente faz duas feiras por ano, e essa feira é a segunda feira, daí não tem mais, daí só o ano que vem. Então, dia 30 de setembro a 3 de outubro é a última feira do sindicato ali, feira de mudas. Pessoal, eu quero também aqui, toda segunda-feira a gente tá pedindo, né, falando com o pessoal, avisando aqui sobre o nosso mercado. Nosso mercado, a gente não é mercadinho, é mercado do produtor. Mercadinho parece que é uma coisa muito pequenininha, né? Então, vamos falar mercado do produtor. A gente está começando agora, mas já tem bastante gente colaborando, já tem bastante agricultor trazendo seus produtos para a gente revender ali no sindicato. E quem quiser vir junto com a gente, fazer uma parceria ali, pode vir ali conversar comigo e com a Neiva, que a gente se acerta ali e a gente pega os produtos de vocês para vender. A gente está ampliando, nós vamos deixar ali tudo muito bonito e vai ficar melhor ali para todo mundo, para a gente atender vocês melhor e para o nosso dia a dia ali também. Outra coisa que eu quero falar com vocês é sobre a nossa rifa. Nós temos uma rifa ali no sindicato que o prefeito e o vereador Marcos Ravanelli, Fernando Cadore e Marcos Ravanelli colaboraram, né? E a gente fez uma rifa, né? Para nós vender essa rifa, para nós cobrir, fazer o coberto ali do sindicato. Que tem muitos associados nossos que sabem muito bem a situação que a gente está ali. Então, quando chegam lá dia de chuva, a gente está lá com caixa, com pano, porque tem muita goteira, é muito antiga aquele coberto ali. E era um projeto que já estava, né, com nós pronto, né, com a Zenaide, que a gente já ia cobrir mesmo aquilo ali, a gente ia dar um jeito de cobrir. E então, agora com a ajuda do prefeito e do vereador aí, a gente está vendendo esses números de rifa aí, para a gente conseguir o dinheiro para fazer a cobertura do sindicato. Então, eu peço a colaboração de todos os sócios do sindicato. Pessoal, eu sempre falo, o sindicato não é meu e não é da Neiva, o sindicato é dos sócios do sindicato. Então, eu estou aqui pedindo uma ajuda aqui para vocês colaborarem com uma coisa que é de vocês. Então, sócios do sindicato, passem lá, compre ou peguem uns blocos e venda, ajude nós a vender, que já é grande ajuda também. Então, pessoal, eu quero também aqui falar do nosso patrocinador, que é Boa Vista Pneus. Boa Vista Pneus fica na cidade de Pranchita, mas eles atendem toda a região do sudoeste aqui do Paraná, através de um telefone. Então, passe lá no sindicato. Pegue comigo o número do telefone, que eu não tenho agora aqui em mãos, na verdade, mas podem me ligar, me chamar, passar lá no sindicato que eu passo para vocês. É uma recapadora de máquinas pesada, então os agricultores aí que queiram fazer uma recapagem nas suas máquinas, eles têm um preço bem bom lá para os nossos sócios ali do sindicato. 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Então, é um agradecimento a todos esse pessoal do comércio aí, que dá um desconto bom ali para os nossos sócios. 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Então, é uma coisa nossa, né, que a gente oferece para os nossos associados ali do sindicato. Então, por hoje, era isso que eu tinha para passar para vocês e volto na próxima segunda-feira. Tenham todos uma ótima semana e uma boa tarde.
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13: Boa tarde, meu irmão, minha irmã, boa tarde, povo de Deus, boa tarde, paroquianos da Paróquia Nossa Senhora do Sagrado Coração, boa tarde a todos os ouvintes. Boa tarde a todos os nossos irmãos e irmãs da paróquia Nossa Senhora Aparecida de Salto do Lontra. Ontem nós, já dentro do mês vocacional, mês de agosto, celebramos o Dia do Padre. Quero aproveitar então e parabenizar todos os padres do nosso decanato, padres que passaram por aqui, por esta paróquia, passaram também pela paróquia Nossa Senhora Aparecida, padres da nossa diocese que exerce esse chamado e essa missão. Nesse mês de agosto nós aproveitamos para celebrar todas as vocações. Iniciamos com o Dia do Padre, vamos celebrar também o Dia dos Pais, a Semana da Família, Semana do Religioso e das Religiosas e também o Dia dos Catequistas. Meu irmão, minha irmã, que é que nós refletimos ontem dentro já do mês vocacional, né? Nós começávamos com o Evangelho de Mateus 14, 13 e 21, que também é, esse Evangelho está presente em todos os evangelistas, Mateus, Marcos, João, Lucas, todos os 4 escrevem sobre a multiplicação dos pães, onde a partilha, a fartura. Meu irmão, minha irmã, eu fiquei imaginando, né, o sentimento de Jesus, vamos assim dizer, ao se deparar com aquela multidão. Jesus sente compaixão, Jesus se compadeceu, sofreu na carne o que ele via naqueles homens, naquelas mulheres, naquelas crianças. Ele mostrou essa misericórdia que Deus nutre pela humanidade. Que triste ver um povo com fome. Solidarizou-se também, por quê? Porque ele quis comprometer-se com os homens, e as suas palavras se traduziam em gestos. Jesus logo no começo do Evangelho, curou os enfermos. E também Jesus ficou sensibilizado ao perceber que também os discípulos perceberam que aquilo lá não era uma situação real. Não pode ser uma situação real onde o povo passa necessidade e passa fome. Mas os discípulos, como sempre, né, tentaram se desfazer e disse: olha, né, manda essa multidão embora, o que é que a gente vai fazer? Nós não temos grande coisa aqui, como é que nós vamos dar de alimento para todas essas pessoas aqui? E Jesus vai dizer: mas o que é que a gente tem ali então? E eles disseram: nós temos 5 pães e 2 peixes. Era muito pouco, era muita gente, faltava muito recurso. Jesus então pede para a multidão assentar-se. A multidão senta, por quê? Porque era um gesto, é claro, né, de liberdade, né? Normalmente o povo pobre comia em pé, só os ricos comiam sentado no tempo de Jesus. Jesus quer dar dignidade. Jesus é mestre, é aquele que sabe ensinar, é aquele que sabe cuidar das pessoas. E o milagre da fé, então, vai ali se antecipar na multiplicação dos pães. Meu irmão, minha irmã, olha, qual é a realidade deste evangelho? Claro que quando nós também nos reunimos à mesa para uma refeição, nós não queremos reduzir isso apenas a uma quantidade de calorias somente para encher a barriga. Quando a gente está à mesa com nossos familiares, com os nossos amigos, com os nossos parentes, qual é o maior desejo nosso? É saciar também a nossa fome de intimidade, de convivência, de alegria fraterna. A refeição tem que representar algo de mais profundo do que somente esta alimentação. Por isso que carinhosamente alguém te convida para almoçar ou para jantar na casa deles, né? E ali tinha então os 5.000 homens, sem contar as mulheres e as crianças. Então, Jesus então vai procurar saciar esse povo. Talvez, se não saciou toda a barriga, mas diz que sobraram 12 cestos, todo mundo comeu à vontade, né? Então, é claro, Jesus sabia que esse resultado, né, com certeza fruto da partilha, daquele pouco que eles tinham, porque muitas vezes nós justificamos: como é que nós vamos comprar alimento para todo esse povo? Olha, não é questão de comprar alimento, não. É questão, na verdade, da gente partilhar o pouco que a gente tem. Nós temos essa experiência quando nós nos encontramos as pequenas confraternizações nossa, cada um leva o pouquinho que tem e normalmente sobra alimento ainda. Foi isso que Jesus fez. Jesus então partilhou aquele pouco, sobraram ainda alimentos, recolheram aqueles alimentos, foi uma multiplicação desse desejo de poder ajudar aqueles que precisam. Em poucas palavras, então, era isso que dizia para nós o evangelho de ontem que nós refletimos, né? Que cada um de nós possamos também, meu irmão, né, onde brilhar essa luz do evangelho, né? Com certeza ninguém morre de fome, não. É preciso que a gente untar um pouco a engrenagem da vida com o óleo do amor. Os negócios vão continuar a ser feitos, mas é claro, né, não vamos reduzir o mundo a negócios, não. Vamos partir para aquilo que de fato vá ao encontro da sede de tantas pessoas, de serem acolhidas, de terem também o mínimo necessário. Nós vivemos num país supostamente rico, onde milhares e milhares ainda de brasileiros passam fome por descaso e por falta, é claro, de partilha. Comunicados então desta nossa começo de mês já, né, dessa nossa segunda-feira, né, lembrando então, meu irmão, que Hoje, todos os padres estão reunidos na cidade de Palmas, no seminário São João Maria Vianney, para a confraternização e para uma reflexão do Dia do Padre. Nas quartas-feiras, lembrando que sempre às 13h30 temos atendimento aqui na secretaria, às 19h temos missa da saúde. E na sexta-feira, dia 7, 19h30, tem missa na comunidade São Luís. No sábado, dia 8, a véspera do Dia dos Pais, às 14h30, missa na cabeceira do Lontra. Às 18h tem o casamento. Às 19h30 tem celebração com o Diácono Antônio na comunidade do Caveirinha. No domingo nós celebramos o Dia dos Pais. Quero convidar todos os pais a estarem presentes aqui para a gente celebrar então o dia de vocês e essa vocação da paternidade. Lembrando então que também na terça-feira, dia 11, teremos às 19h a nossa aula de teologia e vamos então adentrando ao mês de agosto. Temos também nesse mês de agosto um estágio vocacional no Seminário Menor. Quero convidar, se tiver algum jovem interessado em conhecer o seminário, em conhecer a vida do seminário, o estágio vai acontecer dia 21 de agosto, 21, 22 e 23. Se alguém quiser, é só dar o nome aqui na secretaria, nós vamos levá-los e vamos trazer, tá bom? Então, meu irmão, minha irmã, aproveito também para desejar uma boa semana, um bom mês de agosto, mês vocacional. Vamos rezar para que Deus, então, suscite no meio das nossas comunidades, das nossas paróquias, novas vocações sacerdotais, religiosas, vocações também para a família. Rezemos para que Deus envie mais operário para a sua messe. A messe é grande, mas os operários estão cada vez mais cansados, cada vez mais idosos. Nós temos padres idosos, nós temos padres doentes, nós temos padres que já não aguentam mais trabalhar, mas às vezes trabalha por necessidade. Fiquem com Deus, tenham todos uma boa semana, fiquem todos em nome do Pai, do Filho e do Espírito Santo. Amém.
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0: Ele faz muito barulho aí.
1: Valeu, gente.
0: Muito obrigado, BH.
1: Valeu, Bruno Rosa.
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9: 13:32.

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2: 13:33, e aí você, tudo bem? Muito boa tarde, minha gente, segunda-feira, 3 de agosto de 2026, estamos no ar com o nosso A Tarde é Sua aqui nos 94.1 da Rádio Independência. Como que foi o seu final de semana? Tudo bem, tranquilo, 100%? Como que está sendo a sua segunda-feira, o seu início de semana também, tudo bem? Que coisa boa, hein? Que bom lhe reencontrar em mais uma semana, em mais uma segunda-feira, em mais uma Tarde é Sua aqui nos 94.1 da Rádio Independência.
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2: Que começa agora para ficarmos juntos até as 15, até as 3 horas da tarde. Comunicação, alegria e informação para você também aqui na programação da Independência. Sua participação valendaço com a gente, claro que sim, bora lá, hein? 991181390 é o nosso WhatsApp para você participar e interagir, porque aqui a tarde é toda sua.
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2: Senha no ar valendo pra você nessa super tarde. Seguinte, hoje é segunda-feira. Hoje tem presente lá da Lancheria Tiater. E o que temos? Temos um X-Tudo. Delicioso X-Tudo. Pra você que participar comigo, pra você que interagir aqui com A Tarde é Sua, vai estar concorrendo. Você que acertar a senha, né? Então é o seguinte. Atenção pra nossa primeira dica da senha de hoje. Tem no braço. Tem no braço. O que que tem no braço, na sua opinião? Dá uma olhada pra ele aí, hein? Manda sua resposta pra mim aqui. 991181390. Não esquece de mandar seu nome completo, hein? Nome, sobrenome e a sua resposta. Tem no braço é a primeira dica da senha de hoje.
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2: 13:35. Começamos muito bem, Hugo e Guilherme e Ana Castela. Todo mundo menos eu.
3: Já quero sentar aqui.
2: Ótima tarde e boa semana.
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4: Pronto.

0: Banda Nave Som na programação, é sério. Ainda passou por aqui também Banda Modelo com Rogério Magrão e Banda, né? Ainda Rio Negro e Solimões e Hugo e Guilherme com a Ana Castela. 13h46. E a programação Independência, uma tarde é sua com você nesta super segunda-feira. Tem no braço. É a nossa primeira dica da senha de hoje. Mas qual é a senha de hoje, hein? Manda sua resposta pra mim aí. 991181390. Manda seu nome completo e a sua resposta aqui pra gente. Abraço, José Amâncio, aí em Joinville. Obrigado aí pela audiência, hein? Tem o antebraço, tem as veias, né? Via arterial? Não é. Isa Marçaf, tudo bem, Isa? Pode ser veia? Não é. Vera Lúcia Pimentel, deve ser um relógio, a pulseira, tatuagem, quem sabe? Não, também não. Adelino Reck, pode ser o relógio, pode ser a pulseira, também não. Neuza Paludo, pode ser pelos, também não. Lucimar Safi, pode ser o relógio, não é. Márcia Hindersman, pode ser o relógio, então o osso, quem sabe? Não é. Manda uma música aí do Amado Batista pra nós, a Folha Seca. Então tá bom, abraço pra vocês e obrigado pela audiência, hein? João Monteiro Sobrinho, pode ser a mão, quem sabe? Não é. Rosemary Zanata Laurino, pode ser as veias? Não, também não é essa a nossa senha, não. Isa, pode ser os pelos, quem sabe? Também não é essa a nossa senha, não. Qual é a senha, hein? Tem no braço. Olha aí que você tem, tenho certeza. Se você tem braço, você tem. Manda sua resposta para mim, 991181390. Manda nome completo aí a sua resposta. A Lucimar tá dizendo que é a pele, quem sabe? Não, também não é essa a nossa senha, não, hein? Quem também está com a gente aqui participando? A Tereza. Pode ser a camisa, quem sabe? Não, também não é. É, também quem está comigo aqui participando? Isa Marçave. Eu tinha certeza que você sabia. Um abraço, Isa, sua resposta está certa! Ainda quem está comigo aqui mandando a sua resposta aqui para nossa senha de hoje é a Irene Burato. Pode ser a mão, quem sabe? Não, também não é essa a senha, não. Jucemar Damian, Jucemar, a sua resposta está certa! Obrigado pela audiência e participação aqui com a gente. Rosemary Zanata Laurindo, pode ser as pintas, pode ser músculo, quem sabe, então? Não é! Já eu sigo atendendo aqui as demais participações. Tem no braço, é a nossa primeira dica da senha! 13h49.
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4: 13:52.

É Independência com a Tarde Sua nesta segunda-feira. Tem no braço, primeira dica da senha de hoje. Abraço, Ida Bank. Ida, uma das suas respostas está certa. Neuza Paludo, pode ser veia? Não, não é. Vera Lúcia Pimentel, pode ser dedo? Não, também não. Márcia Hindersman, pode ser o nervo? Não, também não. Iria Schoninger, pode ser pele, músculos, veia, nervo? Não é. Rosélia Garcia, Rosélia, a resposta está certa. E no Aldo Alves de Andrade, resposta certa. Ivonete Fausti, em Nova Esperança, pode ser o braço? O braço não é. Quem também está comigo participando, Alexandro de Carvalho Leão. Tudo bem, Alexandro? Pode ser, quem sabe, a mão? Não é essa a nossa senha, não. Marielle Vitória de Oliveira. Marielle, a sua resposta está certa. Também quem está comigo participando, a Karine Skinny. Karine, a sua resposta está certa. Cecília Skinny também participando com a gente e também está acertando a nossa senha de hoje. Hortência Balbueno, do Rio Quebradente. Obrigado pela audiência. A sua resposta está certa. Obrigado aí pela audiência e participação aqui com A Tarde é Sua. Quem também está mandando a sua resposta pra gente aqui, a Tereza. Pode ser o ombro, quem sabe? Não é. Ainda Santina Pachievic, pode ser cabelo, quem sabe? Não é essa a nossa senha, não. Marlene Cardoso, Marlene, a sua resposta está certa. Já já eu sigo atendendo aqui as demais participações para a senha de hoje. Tem no braço, é a nossa primeira dica da senha. 13:54, Amado Batista.

0: Aí, Thiago, aqui na programação com Fred e Fabrício. Cancela a briga. 14h pontualmente. Tem no braço. É a nossa primeira dica da senha de hoje. Abraço, Rosemary, Zanata Laurindo. Resposta certa. Lourdes, pode ser fé no braço. Então tá bom, minha amiga. Não é. Um abraço, obrigado pela audiência. Lucimar Sabe, resposta certa. Maria de Lourdes Varmelin, resposta certa. Lairto Schornen, no Alto Bela Vista, um abraço, resposta certa. Miguel Silveira, Miguel, a sua resposta está certa. Jocelene Silveira, tá de folga hoje acompanhando aqui em Independência. Que bom, hein, Jocelene? Um abraço, bom descanso pra você, hein? A sua resposta está certa. Toca aí pra gente. Se for chorar, manda áudio. Então tá bom, toco já na sequência aqui. José Clarindo Pereira, senha pode ser pelo? Pode não. Salete Foster, pode ser relógio? Também não é essa a nossa senha, não. Quem também está com a gente aqui, o José Amâncio, em Joinville, Santa Catarina. Tudo bem, José? A sua resposta está certa. Quem também está mandando a sua resposta aqui pra gente é a Vânia Aguiar. Tudo bem, Vânia? Pode ser o relógio, quem sabe? Não, não pode não, não é essa senha não, hein? Ivomar Facim, Ivomar, a sua resposta está certa! Quem também está com a gente aqui é a Ivonete Fausti, pode ser braços, né? Ou a mão, quem sabe? Não é! Alexandro de Carvalho Leão, Alexandro, a sua resposta está certa! Já, já eu sigo atendendo aqui as demais participações para a senha de hoje. Seguinte, primeira dica tem no braço. A segunda dica para você, tem gente que tem dor. Tem gente que tem dor. Dor de quê no braço, hein? Não entendi. Mas enfim, qual é a senha de hoje? Tem no braço e tem gente que tem dor. Qual é a senha, hein? 99118-1390, manda seu nome completo e sua resposta para a senha de hoje. 2 e 2.
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0: 2:05.
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0: E a tarde é sua com você. 2:06. Tem no braço, tem gente que tem dor. São duas dicas da senha. João Feliz, resposta certa. Lucas Cruzinda de Oliveira, resposta certa. Geniele da Silva dos Santos, resposta certa. Emily Vitória dos Santos de Oliveira também acertou a senha. Marielle Vitória dos Santos de Oliveira, resposta certa. Abraço, Maria Rosa Neres, pode ser o pulso? Não é. Maria de Fátima Gaspar Pinheiro, pode ser o pulso? Não é. Tereza Kroski, pode ser a letra B? Não, também não. Valdir Ghisoni, pode ser? Pode sim, tá certa a resposta. Toca a barquinha de ouro? Toco daqui a pouquinho. Maria Anitta Ribeiro de Jesus, pode ser força? Não é. Toca Deus é Caipira com Eduardo Costa? Toco daqui a pouquinho, na sequência aqui da programação. Quem também está com a gente aqui participando da senha de hoje, Noemi Gonçalves, aí no São Sebastião, tudo bem? Noemi, obrigado pela audiência também. Toca a música Covardia, Milton Lelo. Oferecendo para a prima Marilei da Silva, do bairro Itaipu, que hoje está de aniversário. Parabéns, Marilei. Felicidades para você. Somente coisas boas aí na sua vida, hein? Abração, tudo de melhor. Abraço, Noemi. Obrigado pela audiência também com a gente. Já eu sigo atendendo aqui as demais participações. Tem no braço e tem gente que tem dor. São as dicas da nossa senha até o momento. 2:07, terceira dimensão.

na programação da Independência. O Hamilton Lelo passou por aqui, né? 2h20. E a gente tem no braço e tem gente que tem dor. São duas dicas da senha de hoje. Um abraço, quem está comigo participando aqui, a Vera Lúcia Pimentel, pode ser? Pode sim, tá certa a resposta. Salete Amâncio, resposta certa. Iria Schoninger, resposta certa. Neuci Ferreira, resposta certa. Toca a música, vou pedir aos anjos. Toco daqui a pouquinho. Vinícius dos Santos da Rosa também acertando. Luciana Sávio, resposta certa. Abraço Adelino Rec, resposta certa. Iodete Pelentier, resposta certa. Roseli Souza Abreu, certa resposta. Maria Lenir Antunes Moreira, resposta certa. Cleia Ronsani, certa resposta. Loreci Rita, resposta certa. Abraço Eva Alves dos Santos, pode ser muscular ou músculo? Não é. Ivonete Fausti, pode ser bursite, pode ser nervos, quem sabe? Não, também não. Maria Angélica Moraes, resposta certa. Jaci Silveira também acertou. Dionei Moraes Silveira também está acertando. Juventino de Matos também acertou a senha de hoje. Márcia Hindersmann, resposta certa. Maria Schlickmann da Barra Bonita também acertou. Carmelinda de Almeida Vebra, resposta certa. Marinês Lewandowski também está acertando. Gisele, resposta certa. Ronald Andrade, resposta certa. Irene Burato também acertou a senha. Lourdes Andretta, certa resposta. Elcina Marquese também está acertando. Genesi Alves dos Santos também acertou a senha. Cláudia Girolometo, resposta certa. Mariana Girolometo também acertando. Roseli Provence Delis também acertou a senha. Janete Buffon da Silva, tudo bem, Janete? Resposta certa. Matias Antônio, resposta certa. Rosângela de Oliveira da linha Nova Sessão, pode ser junta? Não é. Toca a música Morte Não Marca a Hora. Vou ver se a produção deixa eu tocar aqui, beleza, Rosângela? Carlos Macri, pode ser pelos? Não, não é. Zilda Marquezine Pilar, pode ser os nervos, quem sabe? Não, não é. Neuza Vebra, resposta certa, Neuza. Cecília de Almeida, resposta certa. Valdir Teles, a resposta está certa. Toca a música Socando Canjica. Ainda Maria Helena Serromani, resposta certa. Marli da Silva, do quilômetro 38, a resposta está certa. Quem também está com a gente aqui, Janete de Araújo, resposta certa. João Vitor de Araújo Lemes também está acertando. Ingrid Maria Lemes Pétrica também participou com a gente aqui, também acertou a senha de hoje. Volmir da Silva, Volmir, a sua resposta está certa. Quem também está com a gente aqui participando é Gabriele da Rocha Albino. Tudo bem, Gabriele? Gabriele,

Terceira dica, articulação. Articulação é a nossa terceira dica da senha de hoje. 2h24.

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2: 2h28, 2 da tarde, 28 minutos. 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Nesta segunda-feira, tem no braço, tem gente que tem dor. Articulação. São três dicas da senha de hoje. Qual é a senha, hein? Um abraço, Lucas da Silva Nunes. Resposta certa. Joslene Alves também participando e acertando a senha. Vanderlei de Lima, resposta certa. José Clarindo Pereira também acertou a senha. Santina Pachievic, resposta certa. Maria Anitta Ribeiro de Jesus, pode ser a tendinite? Não, não é. Claudineia Mariano. Claudineia, sua resposta está certa. Um abraço longuinho aí no Alto Pinhal. Pode ser dor de cabeça, quem sabe? Não, não é. Manda uma música aí pro Fião. Estamos fazendo um reboco aqui. Então tá bom, Teodoro e Sampaio. Daqui a pouquinho vocês chegam cantando aqui. Beleza, moçada? Um abraço pra vocês. Bom trabalho. Obrigado pela audiência também aqui com a gente. Ademir Cristani, como é que você tá, meu amigo Ademir?

certinho por aí? Tudo tranquilo? Então tá bom. Ademir, a sua resposta está certa. Ainda quem está com a gente aqui também é a Otília de Almeida. Tudo bem, Otília? Eu não entendi a sua resposta, minha amiga. Manda de novo, por gentileza aí, beleza? Ricardo Cozion, Ricardo, a sua resposta está certa. Ana Cláudia Catânio, resposta certa. Matheus Catânio Cozion também acertou a senha. Ivete Catânio também acertando. Hermínio Catânio também participou com a gente e também acertou a senha de hoje. Já já eu sigo atendendo aqui as demais participações para a senha. 2h29, André Renner e banda. E Jorge e João Vinagre. Vou pedir aos anjos.

0: Tem o Tony Sampaio cantando com o Country Beat, Ela Me Largar. 12h39 aqui na nossa programação Independência, no A Tarde é Sua. 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Tem no braço, tem gente que tem dor e articulação. São as dicas da senha de hoje. Quem está comigo participando aqui da senha é a Newton Coziol, resposta certa. A Júlia Coziol também acertando. Jaine Carla Alves de Andrade também. Maria Guiomar Girolometo também acertando. Pedro Dalcomune, pode ser músculo? Não é. Sirley de Carvalho, pode ser reumatismo, tendinite, bursite? Não, não é. Sueli Fortunato também disse que é bursite? Não, não é. José Amâncio, um abraço pra você, é isso aí. Diz que hoje tá de chorar atrás da rodoviária, né? Então tá bom, José. Abração. Obrigado pela audiência. Nilva Barpe, tudo bem, Nilva? Abraço pra você, pra família, muito obrigado pela audiência. A resposta está certa. Celso Giraldello também participou e acertou a senha. Alessio Coziol também acertando. Ivone Giza Coziol também acertando. Lourdes Enzen também acertou a senha. Lúcia de Jesus também acertando. Emanuel Silveira também. Gilson Enzen também acertando. Minha amiga Gorete, né? A Maria Gorete de Jesus, a resposta está certa. Davi Luiz da Conceição também acertando. Neuza Paludo, resposta certa. Mônica Alves de Andrade também acertou a senha. Vinícius Vieira Bassanese também está acertando a senha de hoje. Neura Oliveira do Santos. Pode ser dores musculares? Não, não é. Toca a Folha Seca do Amado Batista. Toquei há pouco essa música, né? E o Amado não canta mais de uma música pro programa, minha amiga. Então vou ficar devendo hoje, beleza? Zilda Marquezine Pilar. Pode ser as veias, reumatismo, tendinite, bursite, quem sabe? Não, também não. Josiane Pilar, pode ser artrite? Não, também não. Maria Anitta Ribeiro de Jesus, pode ser pulso? Não, não é. Toca a Mulher do Baile aí. Zelinda Pinto, a resposta está certa. Ivone Domingues, resposta certa. Vilmar Paludo, um abraço, resposta certa. Irineu de Oliveira, um abraço, resposta certa. Leocir Pires também está participando e acertando a senha. Dejaniro de Araújo também acertou. Eronilva Farias de Araújo também. Maria Fernanda de Araújo também acertando. Marilete de Araújo também acertou a senha. Maria Notti, resposta também está certa. Já já eu sigo atendendo aqui as demais participações para nossa senha de hoje. 2h43 já.
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6: 12h46.
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0: 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Uma emissora do Grupo Maria de Comunicação, localizada aqui na rua Prefeito Neurio Baú, 1061, centraço da nossa querida Salto do Lontra. 2h47, minha gente, seguinte, fechamos as participações pra Sandy hoje, não vale mais enviar mensagem pra Sandy hoje, bora lá então, atender as que estão comigo aqui e que ainda não atendi pra nossa senha desta segunda-feira. Um abraço, Maria Aparecida B. de Carvalho, resposta certa. Graciliano de Carvalho também está participando e acertando. Valdecir de Carvalho também acertou. Bernardo Rodrigues de Carvalho também. Leonice Rodrigues também acertando. Valdir de Carvalho também. Ana Marta da Costa também está acertando. Maria Valentina Rodrigues Amaral também acertou a senha. Adenir da Silva Amaral também. Zenita do Carmo também acertando. Maria do Carmo também. Isabela dos Santos também acertando. Charles Saquete, resposta certa. Janete Esper também acertou a senha. Euni Ferreira de Aguiar também, Nicolas da Silva também acertando, João Emanuel Ribeiro também, Clair Gonçalves da Silva também, Manuel Ribeiro também acertando, Daiane da Silva também, Everlin Ribeiro também acertando, Vanderli da Silva também, Otília de Almeida Pereira, a resposta certa, Johan Rafael Galardo Ramos também acertando, ainda Velonir Mariano também está participando e acertando, Noemi Gonçalves do São Sebastião, pode ser artrose, pode ser desgaste dos ossos. Não, minha amiga, não é. Claudineia Nicole, pode ser osso? Não, não é. Olivia Pedroso Contes, a resposta está certa. Olha com a música aí do JM. Eliane dos Santos também participando e também está acertando. Rosângela de Oliveira da linha Nova Sessão, pode ser junta, artrite, artrose, quem sabe? Não, não é. Zilda Marquezine Pilar, pode ser, quem sabe, o sangue, né? Também não é essa a nossa senha, não. Quem também está com a gente aqui participando, Idacir Mariano. Idacir, a sua resposta está certa. Fechamos as participações. Fechamos. Seguinte, eu vou para o intervalo. Na volta eu revelo a senha e daí a gente vai para o sorteio aqui no A Tarde é Sua. 2h49.
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0: 2h52 aqui na Independência. 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Dicas da senha de hoje eram: tem no braço, tem gente que tem dor e articulação. Dicas da senha de hoje que era cotovelo. Cotovelo, tem no braço, tem gente que tem dor de cotovelo, né? Articulação. Então eram as dicas da senha de hoje, as dicas da senha, né, pra senha que era cotovelo. A senha de hoje. 140 pessoas participaram comigo e acertaram a senha. Obrigado a todos, minha gente. Vou pro sorteador para saber quem vai levar um X-Tudo, né? Lá da lancheria Tia Tere. 140, boa sorte para todos. Sortear agora. 36. 36. Vamos lá saber quem é o 36. 36, participou com a gente, acertou no cotovelo, ou seja, acertou a senha e está levando um X-Tudo lá da lancheria Tia Tere. É Cleia Ronsani. Cleia Ronsani é a contemplada de hoje. Parabéns, Cleia! 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Cleia Ronsani é a contemplada de hoje. 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Minha gente, obrigado pelo carinho. Obrigado mesmo pela sua audiência. Amanhã tem mais 1h30 da tarde aqui, estarei aguardando você. Samuel chegando aí já na sequência com Comitiva. Excelente tarde, ótima semana!

0: figura do humorismo e do romantismo do Rio Grande, Velho Milongueiro.
1: Obrigado, Marcelinho. Cantarei.

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11: E aí, gente boa. Chegamos pro nosso Comitiva. Como que está? Tá tudo bem? Tá tudo tranquilo? Sejam todos muito bem-vindos. A partir de agora tem Comitiva Independência comigo, Samuel Liboni, diretamente de Salto do Lontra, pra esse mundão afora, hein? Tá tudo bem por aí? Tá tudo certo? A partir de agora tem Comitiva Independência, a nossa segundona. É dia 3 de agosto. Tá tudo bem? Como foi o final de semana? Como está sendo esse início de mês, hein? Tá tudo certo? Mês 8 começando e o nosso Comitiva também trazendo os melhores sucessos do mundo sertanejo, trazendo informação, a sua participação. Então, bora com a gente fazer dessa semana uma semana maravilhosa.
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11: Independência e Comitiva com Eduardo Costa. Leonardo, a primeirinha de hoje é moda boa demais. É o Comitiva Independência com você. Boa semana!

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6: Independência e nosso comitiva 13:18. É a nossa programação com você. Galera que está no automóvel também dando carona pra gente. Valeu, valeu. Boa viagem, tudo de bom. Boa semana. Comitiva com você até às 5 horas da tarde aqui em Salto do Lontra. E vamos juntos com muita moda boa, com muita informação.
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6: Bora participar, 991-18-1390. É o nosso WhatsApp por aqui, na nossa programação do Comitiva

Moda boa, Bruno Marrone, Choram as Rosas, pra você curtir e relembrar na nossa segundona. Momento que cai aquela garoa, aquela chuva aqui em Salto do Lontra, hein? É pegando todos os sistemas de monitoramento aí do clima, do tempo aí, né? Tudo que não tinha previsão de chuva pra hoje, hein, gente? Olha só, hein? Segundo as informações aí dos sites de meteorologia, nós não tínhamos previsões de chuva pra hoje e... com isso, surpreendendo, né, as previsões também, temperatura na casa dos 22 graus em Salto Lontra e chuva na nossa querida cidade lontrense, claro, a chuva fina, garoa, aqui na nossa Salto do Lontra, para você que acompanha na cidade, no interior, não importa onde você esteja, esse é o nosso Comitiva com você, aqui na nossa 94.1. Gente, olha, o Departamento de Cultura de Nova Esperança do Sudoeste está convidando a população para participar aí da Conferência Municipal da Cultura, que será realizada na sexta-feira, dia 7, às 9h30, na Câmara de Vereadores. O encontro será importante para o espaço diálogo e a participação popular, reunindo representantes da comunidade, artistas locais, agentes culturais

0: e demais interessados para discutir ações e apresentar propostas voltadas ao fortalecimento da cultura no município. O Departamento de Cultura reforça o convite e convida a todos, tá bom? Informação para você também aqui na nossa programação da Independência.
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10: Independência e o nosso comitiva com você. Boa segunda-feira. Tá chegando informações, tá chegando destaques do esporte também, aqui na nossa tarde da Independência. Bora que bora fazer dessa tarde uma tarde maravilhosa, bora participar com a gente. Já já tem mais sucesso também por aqui, hein?
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13: E não há por aqui na sua segunda, hoje dia 3 de agosto, a gente já vai começando por aqui mais uma edição das últimas do esporte, hoje dia do tintureiro e dia do capoeirista. Nosso abraço, nosso carinho a cada um de vocês. Bora começar as últimas do esporte comigo, De Luca, com todas as informações, tudo que rolou nesse final de semana, a gente confere a partir de agora.
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13: Vamos começar falando no sábado pela Copa do Brasil. Vasco e Fluminense empatam sem gols nas oitavas da Copa do Brasil. Atlético de Minas e Juventude também ficam no 0-0. Santos e Remo empatam também sem gols.
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13: Já o Palmeiras venceu o Fortaleza por 3-0 ontem no Nubank Park pelo jogo de ida das oitavas de final da Copa do Brasil. O time quebrou uma sequência de 3 jogos sem gols na competição. Os 3 tentos saíram no segundo tempo, marcados por Maurício, Arias e Flaco Lopes. Todos os jogadores que disputaram a última Copa do Mundo, mas por seleções estrangeiras. O Fortaleza agora precisa vencer por 4 gols de diferença para avançar direto. O jogo de volta será na quarta-feira, dia 5, 21h30, na Arena Pantanal, em Cuiabá.
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13: Mirassol e Grêmio empataram em 1-1 ontem no Maião pela ida das oitavas de final da Copa do Brasil. Bruno Santos abriu o placar para o Mirassol no primeiro tempo e Amuso empatou para o Grêmio na segunda etapa. Foi a primeira vez que o tricolor evitou a derrota para o Mirassol na história do confronto, após 4 derrotas seguidas. A decisão da vaga é na quarta-feira, 19h30, na Arena do Grêmio. Novo empate leva a disputa para os pênaltis. Tô de volta daqui a pouquinho, já trazendo muito mais. Fique ligado.
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10: Comitiva com você, tá aí as informações na nossa segundona, mas também a boa música não para por aqui.

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8: Independência 13h54. Uma ótima segundona pra você. Aqui em Salto Lontra, a nossa programação. Daqui a pouquinho tem informações pra você também. Tem a sua participação. 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Você que não participou ainda, manda a sua mensagem pro nosso WhatsApp 991-18-1390. Você já recebe o link e já participa com a gente na nossa Independência.
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1: E as informações para você, nosso ouvinte aqui da 94.1 no Comitiva Independência. Aquela chuvinha, aquela pancada de chuva que sempre aí pega muita gente de surpresa também na nossa segundona. E olha só, gente, com essa chuva é sempre aquela atenção redobrada aí em toda a nossa região, você que está no automóvel, hein? E um homem ficou ferido na tarde de hoje após uma colisão envolvendo um Toyota Corolla e um Fiat Uno. A batida ocorreu aí no cruzamento das ruas Maravilha e Tijucas, no bairro São Cristóvão, em Francisco Beltrão. O acidente aconteceu em Francisco Beltrão e as equipes do Corpo de Bombeiros prestaram atendimentos ao condutor do Corolla, um idoso que foi encaminhado para avaliação médica sem ferimentos aparentes. O condutor do outro veículo não teve ferimentos. Uma equipe do GOTRAN aí também foi acionada para registrar a ocorrência. E aquela atenção que você tem que sempre ter diante do automóvel aí, não importa as condições do clima, tá bom? Mas atenção redobrada sempre para você que está na carona com a nossa independência. 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
1: Independência 4 e 4.
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9: Muita gente acorda cedo e toma um copo cheio de suco verde, achando que aquela bebida vai magicamente limpar todas as bobagens comidas no dia anterior. A verdade nua e crua da medicina é que nenhum suco do mundo tem o poder de desintoxicar o corpo sozinho. Quem faz essa faxina pesada e elimina as impurezas do nosso organismo todo santo dia são os nossos próprios rins e o fígado. A couve entra nessa história como uma excelente parceira, entregando vitaminas vitaminas que ajudam esses órgãos a trabalharem melhor. Use o suco verde para se nutrir logo pela manhã. Mas lembre-se que o verdadeiro detox vem de uma vida equilibrada.
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1: Ô, modão, essa é doída demais. 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

0: É modão, é Fernando Sorocaba, balcão de madeira aqui na nossa Rádio Independência, uma melhor que a outra pra você, nosso ouvinte na 94.1. Que bom ter você por aqui, hein? Vamos juntos até às 5 horas da tarde. Gente, olha, iniciou hoje, dia 3 de agosto, aí a campanha de vacinação, né? A vacinação da segunda dose, aí de reforço da vacina contra a poliomielite para crianças de 4 anos. A campanha é válida em todo o Paraná. Aí, com a atualização, o esquema vacinal contra a paralisia infantil passa a ser composta por 5 doses, todas aplicadas de forma injetável, com a vacina inativada poliomielite, consolidando aí o fim definitivo da vacinação oral, a tradicional gotinha. Aí, com o novo calendário divulgado pela Secretaria de Estado da Saúde, a SESA, ela destaca que a imunização primária do bebê continua sendo realizada em 3 doses, aos 2, aos 4 e aos 6 meses de idade. Já o primeiro reforço é aplicado aos 15 meses e o segundo reforço passa a ser administrado agora aos 4 anos, tá bom? Essa vacinação iniciou aí hoje em todo o Paraná. Informação para você aqui na nossa Rádio Independência. E também, gente, durante esse mês, iniciou hoje também a campanha da Gosto de Viver, que traz aí muita conscientização, muita informação para você, nosso ouvinte aqui da Rádio Independência. 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Essa Independência com você, boa segundona!
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1: Independência e o nosso comitiva com você, 4h22, boa segunda-feira, é dia 3 de agosto. E claro, tá chegando muito mais sucesso por aqui, tá chegando a Boiadeira, Zezé de Camargo e Luciano. É a nossa segundona com a programação do comitiva.

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6: 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Então fica ligado. 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
8: 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Essa é a nossa programação, hein, do Comitiva com você. Música boa, informação e, claro, você participando com a gente. Tem promoção, o cara lá de casa bombando, a galera recebendo o link por aqui, já se cadastrando e, claro, já colocando o paizão no sorteio também. 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
10: De volta por aqui com mais informações na sua segunda. De volta às últimas do esporte.
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10: Chapecoense e Cruzeiro ficaram no 0-0 ontem na Arena Condá em Chapecó, pelo jogo de ida das oitavas de final da Copa do Brasil. O Cruzeiro controlou bem a partida, com 63% de posse de bola, mas não conseguiu fazer o gol. A Raposa até balançou as redes, mas o lance foi anulado por impedimento. No total, o time mineiro finalizou apenas uma vez no alvo contra duas da Chapecoense. Com o empate, a vaga nas quartas de final vai ser decidida quarta-feira, 19h, no Mineirão, onde o Cruzeiro joga em casa.
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10: Já o Internacional bateu o Corinthians por 2-0 ontem no Beira-Rio pela ida das oitavas de final da Copa do Brasil. Os gols foram marcados por Matheus Bahia e Alan Patrick de pênalti, ambos no segundo tempo. Com o resultado, o Inter encerrou um jejum de 34 anos sem vencer o Corinthians dentro do torneio. O único triunfo anterior tinha sido em 92. O Corinthians chegou ao terceiro jogo sem vitória e completou 10 anos sem vencer na casa do Inter. A partida de volta acontece na quinta-feira, 8h, na Neoquímica Arena.
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10: O Cruzeiro está perto de anunciar a chegada do atacante uruguaio Lúcio Rodrigues, que estava no Neon SC da Arábia Saudita. O jogador deve chegar em breve para fazer os exames médicos e assinar por empréstimo de um ano, com opção de compra incluída no acordo. O Cruzeiro corre para inscrevê-lo na Libertadores até sexta-feira, dia 7, e tê-lo disponível para o jogo de ida contra o Flamengo nas oitavas, marcado para 12 de agosto. Pelo Bahia, Lúcio fez 20 gols e 3 assistências em 69 partidas. O Neon havia pago 20 milhões de euros para tirá-lo do clube baiano em setembro do ano passado. Tô de volta amanhã trazendo mais informações por aqui. Tudo o que rola e acontece no mundo da bola, você fica sabendo primeiro aqui na Melhor. Abração do Deluca, ótima segunda, excelente semana. Fiquem com Deus e até a próxima. Tchau, tchau, valeu.
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8: Valeu, valeu, Deluca, pela sua participação.
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12: Vai, segura assim, ó. É de...

0: é pra todas as Marias Cowboys do Brasil. É o que liga, hein? Segura! Essa daí vai tá no meio.
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0: Independência, o nosso comitiva, Léo e Gabi, na nossa segundona. E aí, tá tudo bem, tá tudo tranquilo? É dia 3 de agosto, gente. E olha só, você é estudante, hein? Tem prazo terminando para os estudantes pré-selecionados aí para o Fundo de Financiamento Estudantil, o FIES, do segundo semestre. Isso mesmo. Os candidatos têm somente até amanhã, terça-feira, dia 4, para complementar a inscrição por meio do FIES Seleção do Ministério da Educação. O procedimento é obrigatório para que o candidato continue no processo de contratação do FIES. A contemplação dos dados deve ser feita exclusivamente pela página do FIES Seleção, com acesso por meio da conta gov.br. Nesta edição, o programa oferta 75,5 mil vagas em 1.274 instituições privadas de ensino superior, distribuídas entre 28.741 opções de cursos e turnos em todo o país, tá bom? Então fique atento aí, você estudante!
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10: Independência, 4h50, reta final por aqui do nosso Comitiva desta segundona, dia 3 de agosto, início do mês. E que bom ter você por aqui, fazendo parte da nossa programação aqui em Salto do Lontra, em toda a nossa região, hein? Vamos juntos! Tá chegando mais informação e mais sucesso pra você.
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10: Comitiva com você nesta segundona e tá chegando por aqui Edson Hudson. Boa tarde.

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1: Gente querida, a comitiva fica com as últimas de hoje, hein? Daqui a pouquinho tem Clóvis Antunes na Independência.

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E aí, povo amado? Como é que estão aí? Tão bom? Passaram bem o final de semana? Chegou a segunda, né? Final de segunda já. 100% caipira. Até às 7 horas, ouvi Trolão junto com você aqui na Independência, no dia 3 de agosto já. Você vê, né? Se falamos lá em julho, já estamos aqui no mês de agosto. Com o Vitrolão para ficar com você até as 7 horas aqui na Independência. Viu? Choveu, né? Garoa. Tá mudando o clima, tá ficando boa a temperatura. Boa temperatura. Até às 7 o Vitrolão com você. Meu Deus.

0: 5h14 no Vitrolan. Siso, pelo amor de Deus.
1: Boa tarde, Crotos.
2: Oi.
1: Eu sou a Erenilde Ribeiro Borges. Moro aqui no 50. Gostaria de pedir uma música, JM. Só depois não me siga. Eu gosto muito dessa música. Toca pra mim, fazendo um favor. Ofereço pra vocês da rádio e pros meus vizinhos aqui.
0: Tá bom, então, pessoal aí do 40, 45 aí, 38 quilômetros de Nova Esperança. Um abraço pro alemão, Henrique, fazendo umas físios. Tá aqui vizinho, então, Henrique? Vizinho nosso ali?
3: Boa tarde, Cláudio.
0: Oi.
3: Bom, estamos na escuta aí, no trecho positivo. Toca ali pra nós escutando aí, Luz do Meu Rancho. Tu sabe quem que canta, né? Tá bom, um abraço, vamos na luta aí, vamos escutando aí.
0: Valeu, meu guri, me trute, velho.
1: Boa tarde, Clóvis e a Maria. Oi. Gorete. Eu gostaria que tu rodasse a música pra mim dos Filhos de Goiás, Amor Distante. Vamos amor. Terminar a segunda-feira com essa música hoje, pra alegrar o coração.
0: Tá bom então, Dona Maria. Um abraço pra vocês aí, Dona Maria. É Amor Distante. Amor Distante, tá ali, ó. 5h16 no Vitrolão, 5h16. 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Meu amigo Paulo Alves. Tá de rádio ligado, Paulo? 5h19 agora.

0: Perfumada, mas fede. E aí, Vilcinho da Costa? Meu amigo Godinho também, um abraço, Godinho. Tudo de bom pra você aí, tá bom, piá? Quem tá ouvindo o programa aí?
1: Tem uns aí que estão meio tchuco ainda no final de semana.
0: Cara. Ah, viu, Mitrute? Na verdade é sim, piá. A Zé do pé do frango final de semana ali, daí complica a vida, né, guri?
2: É... Boa tarde, Clóvis Antunes.
0: Boa tarde. Maria
2: Salete Inês, roda a música do Calmon lá. Ah, esqueci daquela música que é. O nome da música, roda pra mim, é do Calmon, beleza? Por exemplo, todas as minhas irmãs, minhas sobrinhas, minhas filhas. E pra todos que gostaram da música.
0: Tá bom então, dona Maria Salete Inês. O Salvador, dona Iraci e também o Tiagão. Pelando o lombo das lombrigas já, o Tiagão aí. Um abraço, viu, Tiagão? Também um abraço aqui pro o Henrique, né, que tá em casa. Eu achei que tava aqui na físio aqui, rapaz. Mas ele tem tratamento VIPs, né? Grava, ele faz em casa os negócios ali. Ai, sai, Henrique, velho. Rumando o joinho. Ah, daqui uns dias já estamos jogando bola, né, Pia? 5h27 agora, sem Agrival Agronegócios, recebimento de grãos, segurança, confiança em cada entrega, a areia, o calcário branco, preto e também com gesso, a Agrival Agronegócios, o seu campo mais produtivo. 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Dois vizinhos, tu fala ali com o Altair, tá? E também com o Jean e também com o Paulo. 5h28.

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5h41, alô Carlão, eletricista, como é que tá, bicho velho? Tudo na paz aí ou não? Meu amigo Ica também, 5h42.

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1: Vitrolão. 5h48, gente. 5h48 já. É, Vilcinho da Costa, como é que estamos ali? Tudo na paz ou não? Tavares também tá ouvindo. Tavares, vem.
2: Óbvio, se eu até falar que eu ia pedir a do Percura, já vale Percura.
1: Capaz, homem. Capaz que tu ia pedir Percura, já vale Percura. 5h48.

0: 5h52 agora. É, Carlão, isso aqui é boa, né, Carlão? Lugar que nasci. O homem aos pés, versus aos pés do homem. Tião Carreira e Pardinho. Meu amigo Jair Perim, um abraço, Jair Perim. Tá na casa do cowboy, filando um café. Manda um baitaca pro guri. Não, e é bolos fritos ainda, né, Pia? Mas eu com bolinho desse aí, Jair Perim. Eu com bolinho desse aí, eu sou perdido com bolinho e feijão. Bolinho e feijão. Bolinho e feijão é o meu preferido. Cafezinho preto também, né? O cowboy tava de aniversário, viu, Jair Perim? Tava de aniversário. Valmir dos Reis. Natálio. Vou lá na minha irmã filar uma boia. Meu Deus. O Pedrão tá em volta do fogão. Dona Íria. Paulão já deve ter descido pra casa, né? O Calegari também, o Sidão. Mas não vamos na bodega, né, Sidão, hoje? Com essa chuva aí, nem vamos na bodega.
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0: 5h57 agora, 5h57. E Edu Silva, o nome dele. Mas olha, não sei, viu, Salvador? Não sei. Zé, o pessoal não mandou uma mensagem ali, não falou mais nada, daí paramos, né? Vou ter que arrumar, acho, com a vassoura do Dr. Vassoura, lá de São Valentim, dois vizinhos. É uma vassourana bonita. É do Dr. Vassoura lá, pra sortear de novo. O que que tu acha, Salvador? Hã? 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
12: Boa noite, Cláudio Antunes.
0: Ô, boa noite.
12: Falta uma música do Cido Grande, é Caixão de Prata, para oferecer para o Zé. Zé Godini, meu amigo ali. Pô. Sabia que o Zé Godini vem aqui na minha casa, ele ensinou eu tenho uma cachorra, é pitbull com chau-chau, ela chupa cana e bergamota.
0: Ô, louco!
12: Mas isso é verdade, se tu dizer que é mentira, eu vou mandar uma foto. Tá chupando cana e bergamota.
0: Então, cano chupando manga? Ah, seu João, essa música é Caixão de Prata da Olívia Osório, essa aí, Olívia Osório.

0: versos aos pés do homem. 6:03 agora. 6:03, Edson dos Santos, tava sumido, boiadeiro. Como é que tamo ali, pia? Tá na Barra do Lontra, é? Um abraço pra vocês ali, então. Um abraço, dona Mari Marculina, também tá ouvindo o programa.
1: Opa, boa tarde, meu opa, amigo Clóvis. Opa, opa. Tô de volta,
0: ô, louco.
1: Participando do Vitrolão, aê. Jota uma bagualuda de uma música para nós.
0: Ô, Wilson, tava sumido também, né? Tava viajando, Wilson. Um abraço pro Ronsano ali, pro Sirineu. Clóvis Pedroso, meu xará lá de Plumenau.
2: Boa noite, Clóvis.
0: Oi.
2: Eu quero uma música pro meu avô e pro meu pai setembro, pro Dia dos Pais.
0: Ah, pro Dia dos Pais. Tá bom, então. Pro Dia dos Pais, amigo.

0: de um patriota da fome.
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2: 6h20 já, meu povo. 6h20. Meu amigo índio, como é que tá, índio? Tudo na paz aí ou não?
3: Boa tarde, Clóvis. Tudo Olá, bem boa com tarde. Você? Aqui é a Sônia Aparecida Padilha Senhor. Quero homenagear o meu pai, Leonardo Padilha, pela passagem do Dia dos Pais. Peço a música com Tonico e Tinoco, meu velho pai. Se eu for atendido, agradeço.
2: Tá bom, então. Um abraço pros pais aí, viu? Corre lá, manda zap pra nós aí pra receber o link. Essa semana vai bombar, viu? Vai bombar. A nossa promoção aí do Dia dos Pais. O cara lá de casa, tá? 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Um abraço, meu amigo Toninho. Como é que tá aí, Toninho, velho?
4: Boa tarde, Clóvis.
2: Tudo na Maria.
4: Bem? Oi, Clóvis. Roda uma música. Trupeiro velho. Oferecer pro Constantino Teles pelo Dia dos Pais. E também para os meus filhos, meu gerro.
2: Uhum, para todos da família, todos os pais da família, né, dona Maria? Um abraço aí, seu Constante. Tá ouvindo, seu Constante, será?
5: Boa tarde.
2: Opa, meu Taura, velho.
5: Tá tudo certo. Feliz Dia dos Pais para todos vocês aí da rádio. Eu não tenho mais pai, mas pelo menos tenho respeito em vocês aí. Um abraço para vocês.
2: Obrigado, meu amigo índio.
5: Muito um abração do índio.
2: Obrigado, meu amigo.
5: Pais. Abraço.
2: Obrigado, índio, velho. Obrigado, parabéns aí todos os pais, também ouvintes aqui do Vitrolão. Tá bom, 6h24.

0: 37, o Mococa. E Paraíso. 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Uma do Teodoro Sampaio. Uma música gaúcha do Teodoro Sampaio, Tirando Leite e Ouvindo o Vitrolão. Oscar, a Dolores e a Tainara também estão ouvindo aí.
1: Estou escutando,
2: Brother.
1: Atenda ela.
0: Aí, ó, não, tocou, né? Velho pai, né, seu Constante? 6h41, um abraço ao Alduir. Um abraço também ali pro... Será que estão ouvindo lá, Edson? O João, o Adir, o Kisuco, o Nísio, o Serjão, o seu Adão, o Cajinho, lá no Piracema. Mas será que estão ouvindo o programa? Mas eu desconfio, gente, que não. Um abraço aí, Carlinhos, Davi Soares também, seu Adão Gonçalves. Deixa eu ver quem mais. Marcelo Pedroso. Gilmar Pedroso também. Boa noite. Deixa eu ver o que ele fala aqui.
3: Boa noite. Tudo certo por aí?
0: Tudo certo.
3: Queria pedir uma música aí do Xeloqueiro. De pai pra filho, de filho pra pai. É o Xeloqueiro que canta, tá? Toca aí, falei, sei lá, pro seu lindo lá. No quilômetro lá do Sítio 3 Xeloqueiro. E a todos que estiverem escutando o programa, tá?
0: Essa aí eu acho que é do Baitaca, de pai pra filho, né? Acho que é do Baitacão. De pai pra filha, é do Baitacão. Uhum, do Baitacão.
4: Boa noite, Clóvis. Tudo tranquilo? Ótima semana pra todos. Essa sim.
0: Essa que eu falei. Essa que eu falei.
4: Agora fiz um mate bagualudo.
0: Agora vamos matear sentado, né, seu Dioclites? Agora vamos matear sentado, né?
5: Boa tarde, seu Clóvis.
0: Oi.
5: Feliz dia dos pais.
0: Pra nós todos aí.
5: Beleza?
0: Beleza.
5: Eu não tenho pai, mas estamos aí. Beleza?
0: Tá bom, então, seu Setembro.
6: Boa noite, Clóvis Antônio.
0: Boa noite.
6: Maria Salete Inês, roda uma demanda morena, que ela submissa a você, roda pra mim aí, querido. Tá bom? Tô te ouvindo.
0: Tá bom, então, dona Maria. É, o Nando Moreno, né? Vamos virar sócio do Nando Moreno, quase. Nando Moreno é bom. É bom.
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4: Vamos lá, 6 horas e 48 minutos já, 6h48. Tá bom, não precisa rodar, não vou escutar mais, vou mudar de rádio. Ô, dona Maria, o que é isso, dona Maria? Pedindo uma música índia, Cascatinha e Ana. Não falou quem que é?
5: Boa tarde, Clóvis
4: Antunes. Boa tarde.
5: Essa música aí que tocou aí agora há pouco, aí, o Tropeiro Velho, quero oferecer pro meu tio Adão Alves Deodoro, que é o pai do Froy aí, que tá completando hoje 80 anos de vida.
4: Mas que tal, Deus bicho velho?
5: Ele, que sempre continue esse homem velho firme e forte por aí.
4: O pai do Froy.
6: Boa tarde, Clóvis. Boa tarde. Tudo bem, hoje eu dei razão para os vadios. Minhas férias venceu hoje, amanhã tem que ir pro pé do eito. E já tô morrendo de preguiça de novo.
7: Oi, índio, meu amigo lá de Joinville, temos de boa aí. Temos de boa. Ô Clóvis, manda uma música bagualuda pro índio lá em Joinville. Ele tá escutando, é direitinho aí, escutando
4: não
7: o programa.
4: Sei. Andressa Baja, Elisete, também tá ali. Ô, Matheus, é tu. Tá bom, então, Índia. Daqui a pouquinho.

6h52 já, reta final aqui do Vitrolão. Olha, hoje iniciou a campanha, né? 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Independência nessa campanha da Gosto de Viver, neste ano de 2026, durante esse mês de agosto, né, onde tem vários dias, várias datas aí especiais para profissionais da saúde, que vão deixar você bem informado, porque informação nunca é demais, né? Ainda mais quando se trata de saúde. Aquele abraço para todos vocês aí também, seu Zé Caldato. 6h53.

0: 6h57.
1: Boa noite, Clóvis.
0: Boa noite.
1: Tá no fim do programa, mas eu queria ouvir a música Flor do IP. E aquela outra música também, Terra Tombada, para oferecer para todos os colonos que vão começar a realizar, arrumar as terras para plantar o feijãozinho do cedo.
0: É verdade. Agora agosto, né, dona Alzira? Seu Rosalino. Agosto é o mês de fazer as coisas. Antigamente fazia as queimadas, né? As queimadas, queimadas. Roçava, daí fazia as queimadas, coivarona, velho, queimando. Ai, a fogo, velho. Os encerros, velho. Fogo, velho. Cinza, velho. Não dava nem tempo da terra esfriar, já vinha a maquininha batendo feijão. Meu Deus. Ó, não volta mais esse tempo, né? Fazer as coivarona, velho, pra plantar feijão no mês de agosto. Mês bom pra plantar feijão. Agora já dá pra plantar as ramas de mandioca também, né, Nirson? Abraço, gente. Tudo de bom. A gente se fala amanhã, 5h30 da manhã. Uma ótima semana, um mês de agosto. Cheio de muita coisa boa pra vocês. Saúde e paz, me queira bem. Que eu rezo por você. Tchau.

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11: E aí, gente boa? Seja muito bem-vindo a mais um Violada Sertaneja. Semana nova já chegando e ela chega trazendo novas oportunidades, novos desafios e também a chance de renovar as energias, né? E nada melhor do que iniciar essa caminhada acompanhado de grandes clássicos da nossa música, daqueles que atravessam gerações e continuam emocionando até hoje quem gosta de uma boa moda de viola. Então aumenta o volume do rádio, vem comigo, porque pelos próximos minutos a trilha sonora é feita de história, saudade, tradição e muita música boa. Eu sou o De Luca, bora começar a nossa viagem de hoje.
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11: E a gente abre o nosso programa com um dos maiores representantes da música sertaneja brasileira, Serafim e Seus Filhos, na voz de Sérgio Reis. Essa música foi lançada em 82, composição do Ted Vieira e do Praense. É uma daquelas modas que retratam, né, a sensibilidade da vida simples do homem do campo e os valores de família, marcas registradas do repertório do Serjão. Bora matar a saudade? São três...

0: São as primeiras de hoje aqui do nosso Violada Sertaneja, abrindo o nosso programa, já trazendo para você o Barreirito, essa saudade. Segura aí, rapidinho tô de volta, já trazendo mais moda.
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3: 7h24.
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0: Agora quem abre o bloco é Carlos e Alexandre com Não Dá Pra Esquecer, um dos grandes sucessos da dupla lá na década de 90, conquistaram espaço entre as grandes vozes do sertanejo romântico.

0: 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Olha, eu costumo dizer que o rádio tem essa magia, né? Basta tocar uma dessas músicas para a memória viajar anos e anos através do tempo. Eu que nasci lá em 78, eu passei a minha infância na roça, eu cresci ouvindo essas modas pelo rádio. É impossível não lembrar daquela época, viu? Rapidinho a gente faz uma pausa e daqui a pouquinho já continua.
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2: 7h37.
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0: Bora com mais violada e a gente vai agora com Cacique Pajé, Rancho Quarto de Milha. É uma daquelas canções que retrata o cotidiano do homem do campo com bom humor e a criatividade que fizeram parte da carreira da dupla.

Esse é o Jacó e Jacozinho, ladrão de terra. Essas modas aí trazem aquelas histórias diferentes, né? Faz a gente viajar no tempo e a gente fica prestando atenção até o final, só pra saber como é que termina. Daqui a pouquinho eu já volto já trazendo mais uma sequência. Violada Sertaneja no ar.

0: 7h52.
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4: Vamos agora com Alan e Aladim, Se For Por Amor. Lá no início da década de 90 veio essa música aí, um período em que a dupla colecionava sucessos nas rádios de todo o Brasil, não sei se você lembra, né? Sempre apostando aí em melodias marcantes, letras românticas, e a gente vai viajar com esse som aqui no nosso Violada agora.

0: Divini Donizete, 30 anos de viola. Eita, é bom demais, né? Boa música nunca perde seu lugar. A gente só vai fazer uma pausa e daqui a pouquinho o melhor som do passado continua.
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3: 8:05.
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0: Violada Sertaneja já tá de volta agora com Dudu e Dalvan, Dama de Vermelho, composição de Ado Benatti, um dos maiores clássicos da nossa música sertaneja.

0: 8:19.
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3: Obrigado pela sua sintonia, onde quer que você esteja. Violada Sertaneja continua com De Paulo e Paulino, Barco de Papel. Essa daí você já conhecia nas vozes de Trio Parada Dura e agora marcando saudades também com De Paulo e Paulino.

0: 8h32.
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3: Estamos de volta já no último bloco dessa edição, abrindo com Gina e Geno, Machão Amoroso, que ajudou a consolidar o estilo irreverente da dupla mineira que conquistou o Brasil. Bora viajar com esse som?

0: na última de hoje é o Miss Boemia, Joaquim Manuel, pra gente chegar ao fim de mais um Violado, a primeira dessa semana. Muito obrigado pelo carinho da sua companhia. É sempre uma alegria poder dividir com você esse momento, levando música boa, grandes histórias e lembranças que fazem parte da vida nossa, né? E eu espero que essa segunda tenha começado da melhor maneira possível e que a sua semana seja cheia de paz, saúde, boas notícias e muita fé. Eu sou o De Luca, amanhã estaremos juntos novamente, mais uma edição do nosso Violado aqui na melhor rádio do seu rádio. Grande abraço, fica com Deus, ótima semana e até a próxima, valeu!
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3: 8h46.
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3: Em Brasília, 19 horas.
2: Está no ar a Voz do Brasil. As notícias do governo federal que movimentaram o país no dia de hoje.
4: Olá, boa noite.
3: Boa noite para você que nos acompanha em todo o país.
4: Quinta-feira, 19 de março de 2026.
3: Vamos ao destaque do dia, caravana federativa.
4: A ação que aproxima o governo federal de prefeituras vai a São Paulo.
3: Faz entregas nas áreas de mobilidade urbana, educação, ciência e indústria petroquímica.
4: Presidente Lula destaca ações do governo para que não seja afetada pelo preço do petróleo no mercado internacional.
5: Colocamos a Receita Federal, colocamos os PROCON para ir atrás de quem é que está aumentando de forma abusiva o preço do diesel.
3: Você vai ouvir também, Ministério do Turismo anuncia ações de apoio ao turismo em Minas Gerais.
4: Medidas prevêem suspensão temporária de pagamentos e a extensão dos prazos de carência de financiamentos por meio do Fundo Geral do Turismo.
3: E são voltadas para municípios em situação de calamidade por causa das chuvas.
4: E ainda, valorização dos professores.
3: Com carteira nacional docente, eles vão ter descontos de 15% em mais de 500 hotéis em todo o país.
4: O objetivo é favorecer os profissionais da educação em viagens durante o período de alta temporada nas férias escolares.
3: Hoje na apresentação da Voz do Brasil, eu, Mariana Jungmann e Luciano Seixas.
4: E acompanhe a gente ao vivo, acesse radiogov.ebc.com.br.